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0: trabalhar o primeiro dia dela registrado nessa empresa. Veio tudo através desse carnê. Então esse carnê para mim, eu vejo, quando eu falo dele assim, eu vejo uma nuvem de bênção chegando na minha casa. Esse carnê é uma bênção de Deus.
1: Eu tava sentindo o quê,
2: eu
1: filha?
2: tenho montar hormônio, dói muito meu seio, sabe?
1: Ah.
2: Isso é muitos anos. Sumiu.
1: Sumiu
2: em
1: a...
2: nome de Jesus.
1: Meu Deus do
2: Glória a
1: céu.
2: Deus.
1: Aplauda o nome do Senhor Jesus Cristo de Nazaré.
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forma de Deus, não julgou como usurpação ser igual a Deus. Antes a si mesmo se esvaziou, assumindo a forma de servo, tornando-se semelhança de homens e reconhecido em figura humana.

0: 10h28.
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2: Apóstolo.
3: O que tem aí, filha?
2: Essa irmã foi a primeira vez que ela veio na sexta-feira.
3: Hã?
2: E após a oração forte que teve aqui na frente, ela foi curada do estômago, uma dor que ela estava sentindo há muito tempo.
3: Levanta aí, filhinha, levanta. A senhora...
4: Fui ali na frente, você orou no meu estômago. E falou assim que eu ia...
3: Aí eu lembro de tu, menina.
4: Eu perdi 5 quilos já.
3: Quem lembra dessa mulher? Vira pra lá, pras pessoas te ver. Vocês lembram dela, gente? Ela tava assim com a barrigona grandona, né? Perdeu quantos quilos?
4: 5.
3: Poxa vida, 5 quilos.
4: É verdade mesmo, gente. Hoje eu fui pesar pra me poder vir aqui e contar.
3: É, rapaz do céu. Filhinha, a senhora sentiu o quê?
4: Eu tava mal, eu tava com o estômago doendo. Meu marido tá aqui de prova. Eu dava mais umas 6 horas, já começava. Aquela angústia, aquela dor. E daí não comia nada e doendo. Daí aquele dia que eu vim aqui não senti mais dor.
3: Depois daquele dia não sentiu mais dor?
4: Não.
3: Ô marido, não. O microfone, rapaz, marido, tudo bem com o senhor?
5: Tudo bem.
3: Qual o seu nome?
5: Genival.
3: Genival, ela reclamava de dor direto, era?
5: Sim.
3: É, aí ela, vocês vieram aqui na sexta-feira.
5: Isso.
3: E Deus tocou na vida dela.
5: Glória a Deus.
3: Hoje ela tá bem?
5: Tá curada.
3: Tá? Tá reclamando mais não?
5: Não, graças a Deus, louvado seja o nome do Senhor, Jesus.
3: Eita terra, diga glória a Deus. Chute na canela do diabo, aplauda o nome do rei, diga glória a Deus.
6: Então a benção era meu filho, né, e ele tava afastado, tava com 3 anos.
3: Afastado de quem?
6: Afastado de nós, ele não ia lá em casa.
3: Ah, tava afastado da casa de vocês.
6: Ele não ia lá em casa.
3: Não ia em casa, tava brigados?
6: É, não, ele tá em a mulher dele, mas é porque parece que ele falava que não tinha mãe, né?
3: Ah,
6: aí ele me levou no fora, aí eu trazendo aqui a foto dele aqui. Aí graças a Deus, Deus mostrou que ele foi em casa. Chorando, mas ele foi.
3: Ele foi lá chorando, minha filha.
6: Chorando, mas ele foi.
3: Te deu um abraço.
6: Deu um abraço em mim e no pai dele.

0: mulher seu coração.
1: Ele ainda pediu perdão do que ele fez.
0: Ainda pediu perdão, minha
1: pediu
0: filha.
1: Perdão.
0: Porque Jeová é quem toca o coração.
1: Graças a Deus.
0: Ele é quem muda o coração do homem. Tá?
1: Agradeço esse meu Deus.
0: Que Deus é fiel, né, irmã?
1: É fiel.
0: Aleluia! Glória a Deus!
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6: 10 horas e 30 minutos.
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0: Do manto de Elias.
8: É, o manto de
0: Elias. 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
8: Eu falei que ia dar o testemunho.
0: Foi curada na hora.
8: Na hora.
0: Aplauda o nome do Senhor, que ele é fiel.
9: Eu comecei a ouvir essa rádio faz uns 20 dias. E eu estava sentindo uma dor muito forte. Aí, na hora da programação, ela fez assim, pegue um copo com água para ungir na oração. 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
0: A dor sumiu.
9: Sumiu, né?
0: Hoje pode levantar o braço.
9: Em nome de Jesus.
0: Aleluia, ele é fiel.
9: Devido à água consagrada pela oração, da unção que tem na vida de vocês. E eu creio que passou para mim também. Em nome de Jesus.
0: Aplauda o nome do Senhor bem forte, ele é fiel.
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6: 10h32.
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Glória a Deus, glória a Deus. Glória a Deus. Glória a Deus. Graças a Deus. Glória a Deus. Glória a Deus. Graças a Deus. Toda honra, toda glória seja dada ao nome de Jesus.

Graças a Deus. Toda honra e toda glória seja dada ao nome de Jesus. Graças a Deus. Queridos, estamos aqui em fase de teste. E é uma batalha, né? Quando a gente muda para outro lugar, vai para outro, digamos, para outra região, e a gente tem que organizar tudo. Mas estamos aqui e eu acredito que vai dar para fazermos a programação. É, já estou um pouquinho aí, digamos, adiantada, né, no horário. Mas estamos aqui para a glória do Deus vivo. Louvando a Deus porque Deus é bom, porque todas as coisas cooperam para o bem de quem ama a Ele. Nós estamos aqui na essência da fé para abençoar a sua vida, como sempre, em nome de Jesus. Deixa eu agradecer a Deus pela vida, né, do irmão Alceu, onde a frequência saiu do ar e ele saiu lá da cidade dele, digamos assim, para ir lá no estúdio, atrás de organizar, e graças a Deus colocou a rádio no ar, mas hoje já amanheceu aí fora do ar de novo, né? Como a gente tem passado para todos vocês, a gente faz missão, trabalhamos com missão. E a gente não tem a possibilidade ainda de ficar só em um local, só em um lugar. E temos campeado, né? Para fazer a obra de Deus, não só no estado de Goiás, mas em outras regiões também. É a nossa missão, é o nosso ID. Mas nós estamos aqui de pé, ainda que um pouquinho cansado, porque no percurso desses dias a gente tem andado tanto, meu Deus do céu, que só Deus para ter misericórdia da vida da gente. Mas estamos aqui louvando a Deus, engrandecendo o seu nome, porque em tudo, com certeza, a Bíblia diz que nós somos mais do que vencedores. E o nosso coração tem que estar focado nisso, né? Nessa fé de entender que o que importa para Deus é que nós façamos a sua vontade. É que nós engrenamos fazendo a vontade dele, independente do que seja. Deus quer o nosso coração apto para engrenar naquilo que Ele tem como missão para a nossa vida. E é pela misericórdia dEle que nós estamos aqui. É pela misericórdia dEle que nós estamos de pé. Porque se não fosse a força desse Deus, jamais conseguiríamos. Mas Deus é bom. E nós precisamos da força, né, e do auxílio dEle todos os dias para continuarmos. É claro que, conforme a gente tem falado, nós não trabalhamos e não fazemos nada sozinho. Nós precisamos da ajuda de todo o povão de Deus. A gente precisa, porque nós somos limitados, né? Todos nós somos limitados. Ninguém é super-homem, ninguém é super-mulher, digamos assim. Precisamos uns da ajuda, né, da colaboração dos outros, para continuarmos seguindo no percurso para o qual Deus nos chamou e no percurso para o qual Deus nos designou. Nós precisamos todos os dias. Quem sou eu, né, para abrir a boca e dizer que não preciso? Eu sempre falo que uma andorinha sozinha, ela não faz verão. Não faz, ela precisa da ajuda, ela precisa do socorro, ela precisa do aval de outras pessoas para continuar no bando fazendo aquele barulhão. Mas aí quando o bando se ajunta, faz toda uma diferença. Então, eu quero louvar a Deus pelas pessoas que têm torcido pela nossa vida, pelas pessoas que estão orando por nós. Eu quero louvar a Deus porque isso também é muito bom. A gente sente o reforço através da intercessão, da oração dos nossos irmãos. E eu gostaria de pedir, né, encarecidamente a você que é de Deus, porque quem é de Deus não quer o mal de outra pessoa, independente de quem seja, torce pelo sucesso do outro. Então, para vocês que nos acompanham todos os dias, que eu sei que são pessoas de Deus, orem por nós, orem por esse ministério. A gente sabe que quando a obra é verdadeiramente de Deus, ela não encontra facilidade, muito pelo contrário, são barreiras de oposição levantadas todos os dias, porque o diabo sabe que uma obra séria, quando ela abre uma porta, a multidão de almas, de pessoas que vão ser alcançadas, não é brincadeira. Então ele vai fazer de tudo para atrapalhar, ele vai fazer de tudo para dar errado. Então,
A gente entende que tem pessoas de Deus nos acompanhando. Eu peço a você que quando você for orar para dormir, quando você acordar de manhã, na hora do café da manhã, você for orar, apresentem as nossas vidas em nome do Senhor Jesus. A gente tem orado pedindo a Deus colunas e pessoas para nos ajudar nessa estrutura, porque é claro que muitas das vezes a gente padece por falta de condição.

para organizar o que precisa. E aí a gente às vezes analisa as coisas do mundo, né? E fica até triste, porque a gente vê que as pessoas lá no mundão lá fora são prudentes. Quando eles organizam um evento, eles organizam alguma coisa para fazer, a multidão em peso se junta. Eu estou lembrando aqui, eu já falei para vocês que eu trabalho no secular e já trabalhei fazendo, organizando trabalho social, né, para a igreja, para instituições. E às vezes, dependendo do percurso que a gente fazia, vamos para lá que mamãe já volta. A gente trabalha com tudo quanto tipo de público de pessoas. Não só com evangélico, mas com quem quer ajudar, né? E aí, às vezes, a gente trabalhando, a gente passava em recintos, né? Como bares, lugares de evento. E aí, as pessoas conversando, começavam a brincar, uns falando com os outros. Aí, de repente, um dava uma ideia de um churrasquinho. Ah, vamos fazer um churrasco? Mas rapidinho, um falava, vamos fulano, eu levo tomate, o outro, ah, eu levo a cebola, o outro, eu levo a carne, o outro, ah, eu compro o carvão, o outro, ah, eu levo isso e aquilo. Então, rapidamente, eles se organizam e rapidinho faz o que eles pretendem ou projetam. E às vezes a gente fica triste quando vê a igreja, né? Ela se debara em situações adversas e quando a gente passa o conhecimento das pessoas, às vezes, o sofrimento da obra de Deus... As pessoas são frias e muitas das vezes até calculistas. Elas não se importam, não dão importância de forma nenhuma. Não dão importância para o que Deus quer, não dão importância para o que a obra precisa. Então a gente fica triste às vezes de ver o desamor, né? O desinteresse na vida das pessoas que às vezes se dizem de Deus, mas não tem amor pela obra de Deus, não tem amor de ajudar a carregar a cruz do evangelho. Às vezes a gente ensina diante daquilo que a palavra instrui e adverte, porque eu nunca entrei aqui no ar para falar de mim, a não ser para levar você, às vezes, um pouquinho de conhecimento da minha vida, da nossa rotina, da minha família, para você saber um pouquinho quem é a gente. Mas não para falar de mim, da minha pessoa, até porque eu falo que o ser humano de si mesmo, eu estou falando, ele não tem nada para dar para ninguém. Quando ele tem algum gabarito ou alguma capacidade de alguma coisa, é porque se especializou estudando ou tem de Deus. E aí sucessivamente. Então, aquilo que nós levamos até a vida das pessoas é da parte de Deus, não de nós mesmos. A não ser que eu chegue aqui para contar alguma experiência, né, de vida. E sim, é diferente. E é triste a gente ver, às vezes, a frieza, o gelo no coração das pessoas quando se diz respeito às coisas de Deus. Porque a Bíblia diz que o filho, quando ele é um filho de verdade que obedece a Deus, ele está disposto a obedecer à voz de Deus, independente do que seja. Ele está disposto a obedecer encarecidamente à voz de Deus, independente do que seja que Deus, ele quer que o filho faça. E às vezes a gente padece, porque eu sempre falo, eu respeito muito o meu chamado, assim como o meu esposo também. Nós respeitamos o nosso chamado. E diante desse respeito, a gente se prontifica sempre em fazer o que Deus quer. Fazer o que o Espírito Santo quer. Deixar as nossas vontades de lado na menção de obedecer o chamado de Deus. É por isso que nós estamos, silêncio, meus bebês, é por isso que nós estamos na cidade de Itubiara, é por isso que esta igreja foi aberta na cidade de Itubiara, é por isso que Deus abriu esse portãozão celestial do céu para abençoar a sua vida. É óbvio que nós, como mensageiros de Deus, pagamos um preço enorme para exercer o que Deus nos manda fazer, o que Deus nos manda executar diante da obra dele. E é tão bom, não é verdade, quando a gente exerce um bom papel e é reconhecido, não para que o nosso nome venha se engrandecer ou para que a nossa pessoa venha se engrandecer, mas para que a gente veja, possa ver o nome de Jesus sendo glorificado na nossa vida. Ver o nome de Jesus ser exaltado na nossa vida é maravilhoso demais. E nós estamos aqui trabalhando, povo de Deus,

Justamente agora eu lembrei, né, do que o nosso profeta falou, que dia 11 nós vamos realizar o primeiro trabalho no domingo. Sábado agora ainda segue a programação normal dos sete milagres de Jesus, mas para você que vai estar juntamente conosco, já vai ser anunciado a você os dias atuais de culto aí na nossa cidade, na nossa igreja. Para você que tem o anseio de congregar conosco, de estar juntamente conosco, engrenando nesse evangelho que veio com certeza para fazer a diferença. E você vai estar juntamente conosco e pode ter certeza que Deus vai te abençoar. Queridos, não estamos aqui brincando de forma nenhuma. Você não tem noção do preço que a gente tem pago para fazer a obra de Deus. E a gente sabe que diante de tudo que nós vivemos, a recompensa no devido tempo virá. Porque é Deus que recompensa. É Deus que recompensa a vida dos seus diante do trabalho que eles exercem para com a obra dele. É Deus que recompensa. Nós não temos o poder, não é verdade, de trazer esse tipo de conquista a nós mesmos, mas Deus, diante das nossas ações, pode ter certeza que recompensa grandiosa virá. Que é claro que eu mesmo, pelo menos eu não faço a obra de Deus aguardando recompensa. Eu sempre falo que eu me sinto a pessoa mais privilegiada do mundo quando eu entendo o tamanho da minha pequenez, quem eu sou, quem sou eu. Oh, meu Deus do céu, quem sou eu para o Deus de toda a terra achar graça em mim? E eu sempre falo que eu me sinto privilegiada por Deus, de alguma forma, ter confiado em mim, assim como a minha casa, essa missão. Então, é dolorosa, é árdua, meu Deus do céu. Mas estamos aqui, de alguma forma, Deus olhou, não é verdade, em meio à multidão, e apontou o dedo para nós. Ele não só olhou e chamou, ele apontou o dedo e falou: eu estou te escolhendo para uma determinada missão na minha obra, diferenciada de algumas demais. Então, eu sempre falo que eu me sinto privilegiada, mesmo diante dos sofrimentos que a gente passa, de renunciar tudo, nosso tempo, nosso descanso, nosso sono. Onde a gente chegou aqui, nem exercemos, realizamos dois trabalhos grandes, a gente chegou de volta na cidade de Arapongas, né, já um pouquinho com o horário adiantado, a gente vem organizar o estúdio e praticamente a gente não dorme. Mas eu me sinto privilegiada porque, de alguma forma, a gente está tendo utilidade para Deus. E eu lembro que se a gente, como ser humano, não tem utilidade para Deus, a gente vai ter utilidade para o diabo, para as doenças, para as perturbações. A gente vai ter. Não vou dizer que, às vezes, a gente não fica cansado ou até estressado. Ficamos, porque a gente é ser humano, mas há um controle extraordinário que emana na nossa vida, que é o Espírito Santo de Deus nos dando graça diante daquilo que vivemos. E eu falo que para a vida que eu levo, eu ter saúde é só pela misericórdia do Deus vivo, viu? Porque a correria é grande, mas aí é como eu falo, ó, trabalha para Deus e Deus, ele dá recompensa. Paga o salário, né, da vida dos seus trabalhadores e dos seus ceifeiros. Então, nós estamos aqui nessa fé. Deixa eu mandar um beijo todo especial para o povo de Itubiara, povo de Centralina, povo de Cachoeira Dourado, povo que tem se achegado a nós, se aliado a essa obra, a esse ministério. Que Deus possa recompensar a vida de cada um de vocês. Agradecer a Deus pela vida da irmã Cícera, irmão Zebina, que Deus abençoe, estão aliados aí, nos ajudando. Conforme eu falei também do irmão Alceu, a vida de sua família, eu quero agradecer a Deus. Irmão Alceu tem orado tanto pela vida do Senhor. Eu tenho orado pela vida da sua esposa, pela vida do seu filho, e eu sei que Deus, ele vai realizar e manifestar muitas coisas boas e grandes na vida de vocês. Até em questão do percurso de tempo, de coisas que já era para ter acontecido, mas Deus preparou esse tempo, conforme a gente tem falado, para o Senhor. E coloca isso no seu coração, tanto a vossa pessoa quanto a vossa esposa, que eu tive o prazer, né, de conhecer uma grande mulher de Deus. Que Deus a cada dia venha encher esta varoa abençoada da graça dele, tocando no sangue, nos ossos, no espírito e na alma,
pode ter certeza que Deus vai realizar o sonho dele na vida de vocês, na vida da sua esposa, na vida do seu filhinho também. É projeto de Deus isso. E os projetos de Deus, às vezes, eles podem até ser barrados por um percurso de tempo na nossa vida, mas quando Deus vê a nossa insistência de que, mesmo às vezes, ainda que se arrastando, a gente está continuando, Deus não vai, de forma nenhuma, nos deixar esquecido. Vai ressuscitar, tem projeto novo, é saindo do arquivo, e pode ter certeza que Deus vai manifestar a glória dele sobre a vida de vocês, assim como todos vocês que têm se achegado a nós, a essa obra, a essa igreja. Mais uma vez quero alertar, nós não estamos aqui de forma nenhuma brincando de jeito nenhum com ninguém, estamos aqui doando o melhor, doando tudo da nossa vida, porque acreditamos no ministério e na obra que Deus tem na nossa vida. E você que tem ouvido a voz de Deus através tanto da minha vida quanto da vida do meu esposo, e tem procurado se achegar a nós também, engrenar, fazendo a obra, ainda que do seu jeito, né? Porque eu já falei, alguns vão bater de frente, outros patrocinam quem vai para a guerra, não é verdade? Mas está fazendo a obra do mesmo jeito. E aí é Deus para recompensar a vida de vocês. E lembra que as recompensas dele é saúde, é paz, é alegria, é longevidade. Família abençoada, filhos transformados, é a maior recompensa que Deus exerce e dá à vida de uma pessoa. E tem coisa melhor, gente, eu falo que a maior riqueza para mim nesse mundo é ter uma família abençoada, é ter filhos abençoados servindo a Deus, crescendo no temor do Senhor, fazendo, lutando para fazer as coisas certas. Eu sei que perfeito nenhum de nós somos, somos pecadores, é verdade, a gente reconhece e admite isso, cheio de defeitos, mas estamos aqui todos os dias procurando nos aperfeiçoar, é para o Espírito Santo achar graça em nossa vida. Essa é a nossa batalha diária, né? Todos os dias. E eu sei que um dia, diante do nosso esforço, nós vamos nos encontrar com o Senhor Jesus. É, vamos nos encontrar com o Senhor Jesus, autor e consumador da nossa fé. Aquele que tem poder para fazer qualquer coisa na nossa vida, independente do que pedimos e pensamos. Ah, pastora, mas é difícil demais o que eu preciso. Ei, porventura alguma coisa difícil para Deus? Alguma coisa impossível para Deus? Não. Não há nada difícil e nem impossível. Tudo que nós precisamos, Deus tem poder para fazer acontecer. Só depende da nossa pessoa, só depende de nós. Se nós estamos dispostos a obedecer diante da fé que exercemos e professamos nele, vai acontecer um milagre na nossa vida. Em nome do Senhor Jesus Cristo de Nazaré, queira o diabo ou não, eu sei que Satanás é desesperado para barrar nossa caminhada, barrar nossa carreira. Ele tenta encaixar na nossa vida peso de tudo quanto é jeito. Aí é onde a Bíblia nos adverte a ser mais valente do que o desgraçado do valente, porque o diabo é valente, infelizmente a gente tem que admitir isso, e nós precisamos ser mais valente do que ele. Precisamos, então, a partir do momento que nós somos mais valentes do que o valente, nós temos o poder de amarrar esse desgraçado e arrancar ele da nossa vida, na essência e no poder do nome de Jesus. Eu sei que não é fácil, tem hora ser valente, mas ainda assim precisamos ser, porque Deus nunca olha para nós menosprezando a nossa pessoa como incapaz, como incapacitado. Não, porque nós temos capacidade de vencer o mal. Mulher, você tem capacidade de vencer esse problema, essa doença, porque a Bíblia te garante isso. Levanta a cabeça, sacuda a poeira. É, homem, você tem autonomia para sair dessa maracutaia que o diabo te colocou. Você tem autonomia, tem poder, tem autoridade para sair disso aí. Eita, Deus, te levanta, resplandece a tua luz, porque a glória de Deus vai brilhar sobre a tua vida, meu irmão. Oh, aleluia! A presença de Deus está nesse lugar. A presença de Deus é quem comanda, na verdade, tem comandado a tua vida. Então alegra o teu coração, não fica triste aí diante das adversidades que têm surgido contra ti, não, porque lutas todos nós vamos enfrentar todos os dias, lembra disso? Ninguém está livre, principalmente nós que servimos a Deus. Eu já falei, quem serve a Deus está no mundo
à mercê da contraditória, é como nadar contra a maré. Porque nós estamos em um planeta que não foi preparado para nossa estadia eterna. A gente está aqui só de passagem. Nós estamos só de passagem, lembra disso? Ninguém é eterno, ninguém vai ficar para a semente. Por isso, querido, querida, que

Você precisa aproveitar o teu tempo fazendo as coisas certas, lutando para acertar, para obedecer a Deus. Deus tem designado você para uma missão? Não teima, não. Eu já falei, a partir do momento que nós decidimos obedecer, é entender o que Deus quer e falar: Deus, eis-me aqui, envia-me a mim. Entenda, nada acontece por acaso, nada. Nada é por acaso, tudo é propósito de Deus. E o propósito de Deus é para abençoar a sua vida, é para manifestar o melhor dele no teu viver. Pode ter certeza. Deus não te fez conhecer essa obra, minha irmã, meu irmão, por acaso, não. Deus tem um projeto na tua vida, com as nossas vidas. E sabe qual é o projeto de Deus? É que a gente venha se unir, se aliar. É obedecendo o que Deus quer que nós façamos para essa obra crescer. Porque através dessa porta que Deus abriu, tu vai ver uma multidão de almas aceitando a Jesus. E quando você vê, você vai olhar e dizer: eu faço parte desta construção, eu faço parte desse projeto, eu patrocinei, eu coloquei a minha mão no arado. Tu vai ver o prazer que Deus vai ter na tua vida. Glória a Deus. Oh, aleluia! Lembra que tudo que você faz pela obra de Deus, você está fazendo pela tua própria casa. Você está fazendo pela tua própria família. Quando você imbui o teu coração, em granjear almas para o reino de Deus. Você sabia que você está jogando nas mãos de Deus a responsabilidade de cuidar dos teus? Você sabia disso? Pois é. Tu vai ver a obra, minha irmã, meu irmão, que Deus vai fazer na tua casa. Tu vai ver a obra que Deus vai fazer no recinto da tua família. Os teus olhos ainda não viram, os teus ouvidos ainda não ouviram a menção do que Deus vai fazer, a transformação que Deus vai fazer. Ê, meu irmão, quem te viu, quem te vê, te digo uma coisa: quem te vê, verá a obra. Quem viver, verá a obra que Deus vai fazer na sua vida. Vai ser um espanto as pessoas olharem e dizer: mas como? Como isso aconteceu? Sabe, vai causar até espanto na vida das pessoas. Deus vai soprar o teu nome de uma forma tão grandiosa. Mas, pastora, mas o que eu preciso fazer? Só estar disposto a obedecer à voz de Deus. Deus fala, e quando Deus fala, quem é dele, quem é espírito, sente, entende o que é real e o que é certo. Não tem fake, não tem, é real. A gente sente, o coração sente. Quando Deus fala, você sente estremecer. Isso é para você reconhecer que é ele que está falando contigo. E diante do que Deus fala, conforme ele falou para o povo, né, que estava caminhando em direção à terra prometida no deserto: não endureça a cerviz do vosso coração. Você só precisa, filho, filha, estar disposto a obedecer a minha voz, porque se você me obedecer, eu vou fazer na sua vida a maior obra. Eu vou fazer, eu sou fiel para cumprir aquilo que eu falo. Eu sou fiel para cumprir na sua vida. Além daquilo que tu pede, pensa, Deus vai cumprir na sua vida. Deus vai cumprir no seu viver. Deus vai cumprir. Queira o diabo ou não, Deus vai cumprir na tua vida. Mas, pastora, de que jeito? Eu não sei. Para de ficar querendo entender milagre. A Bíblia diz que milagre não se explica. Simplesmente se aceita. Só aceita o que Deus vai fazer. Deixa Deus a par de fazer na sua vida o que Ele quer. Porque se você deixar, eu te garanto, vai acontecer na sua vida a maior obra. Oh, meu Deus, o maior prazer de Deus é que você esteja bem, é que você esteja abençoado, é que as coisas mudem e aconteçam de forma melhor, de forma, meu Deus do céu, de forma abençoada na sua vida. É o prazer de Deus. Deus não tem prazer nenhum de ver o ser humano sofrendo, de ver eu ou você sofrendo. Não tem. Deus não tem prazer. A Bíblia diz que Deus se alegra quando nós contamos testemunhos. É o prazer de Deus ver a nossa casa deleitosa no Senhor. Eu confesso para vocês que eu falo isso, eu lembro muito do Salmo 128. Eu amo aqueles salmos e quando eu oro, eu gosto muito de orar, meditando nele. Advertindo a Deus acerca das coisas que eu quero viver, que eu quero
participar, e eu sempre apresento a minha casa e a minha família. Eu falo, Deus, eu quero ser como a videira, né, frutífera em volta da minha mesa. Eu quero os meus filhos como rebentos de oliveira, roda em volta da tua mesa. Eu quero uma casa abençoada, porque eu sei que se a estrutura da minha casa estiver abençoada, tanto eu, quanto meu esposo, quanto meus filhos, vamos ter autoridade para abençoar você, para abençoar a sua família. E é o que eu peço a Deus todos os dias nas minhas orações, queridos. Graças a Deus, Deus tem me dado uma casa abençoada, mas a cada dia que se passa eu falo para Deus, eu quero mais, Senhor. Eu quero mais, quero mais de Ti. Quero viver mais a plenitude do Teu amor na minha casa, na minha família. Eu busco isso todos os dias. Estamos aqui dispostos a renunciar tudo se necessário for para viver essa graça extraordinária na nossa vida. Eu sei que é a vontade de Deus. Eu sei que é a vontade de Deus. E eu vou viver. Em nome do Senhor Jesus, eu vou viver. Eu sei. Eu sempre falo. E ninguém tira isso do meu coração, porque eu sei que eu vou viver a plenitude de Deus na minha vida, na minha casa e na minha família. Eu sei que eu vou viver. Em nome do Senhor Jesus. E não há ninguém que tire isso da minha mente. Por isso que eu falo que é milagre. Deixa a sua mente processar aquilo que você tem como desejo. Quer saúde? Começa a decretar aí na sua vida: eu tenho saúde, eu sou curada. O meu corpo é curado, o meu corpo é sarado, em nome de Jesus. Não tem enfermidade no meu organismo, não, nem no meu espírito. A minha alma, o meu corpo é sarado. Eu tenho refrigério na minha vida daquilo que Deus quer que eu viva. Lembra? Tudo que a tua mente processa vai acontecer, porque as coisas não fluem de fora para dentro, mas fluem de dentro para fora. O que você quer que Deus te dê? O que tu está buscando, homem? O que tu está buscando, mulher? Pastor, eu estou buscando um milagre em tal área da minha vida. Então continue, porque Deus vai fazer a obra. Se você continuar exercendo isso, crendo, obedecendo, tu vai viver a plenitude do milagre de Deus na sua vida, em nome do Senhor Jesus Cristo de Nazaré. Não foi o que a viúva de Sarepta viveu? Eu gosto muito dessa passagem também, assim como lá da viúva de Eliseu, quando a Bíblia adverte, né, e desloca Elias de um percurso, né, e milhas de alguns km, e manda ele ir à cidade de Sarepta, onde aquela mulher residia. Olha, eu sempre falo, Deus prepara pessoas, Deus prepara lugares determinados para te fazer viver o milagre. Deus prepara. Eu sempre falo, você que teve conhecimento dessa obra, tu pensa que é por acaso? Não foi, não. Não é por acaso que você teve, né, o conhecimento dessa obra. É o Espírito Santo que vai buscando. Eu sempre falo, quantas frequências de rádios talvez você escuta ou ouve, e de repente Deus te coloca, você cai nessa, né? Você cai nas mãos de Deus. Então, tudo é propósito de Deus na nossa vida. E sempre Deus preparando o melhor para nós vivermos. E eu falava aqui da viúva de Sarepta, Deus sempre vai preparar alguém especial para te tirar da zona de conforto. Às vezes a gente se conforma, né? Ou às vezes paramos no percurso do tempo por algumas coisas que a gente busca, e no percurso do tempo a gente não vê acontecer, a gente quer parar e achar que é a vontade de Deus. Eu não consigo entender a mente de uma pessoa que está cheia de doença, achar que é a vontade de Deus que ela esteja doente, quando a Bíblia diz lá em Isaías 53 e 4 que Jesus morreu sabe para quê? Para curar eu e você das enfermidades que viriam depois querendo entrar no nosso corpo, para livrar você das maldições, eu e você das maldições, das perturbações. Então, Jesus morreu e o sacrifício dele foi para conquistar isso para nós hoje. E aí a pessoa aceita. Não, está cheio de doença e tem que aceitar. Está cheio de problema e tem que aceitar. Por quê? Porque é o que Deus quer. Aonde? Que Deus é esse? Tu é pai? Tu é mãe? Tu tem filho? Olha para o seu filho aí se você puder. Eu tenho dois bacurinzinhos aqui, aprontando aqui perto de mim. Tu quer teu filhinho doente? Se o teu filhinho ou tua filhinha adoecer, tu vai ficar feliz vendo eles doentes? Eu não sei você, mas já teve percurso da minha vida de eu cuidar de meus filhos, que eu falei pra Deus orando: Deus, coloque em mim, mas não deixe nessa criaturinha, não.
Sabe, se a gente puder

É tirar deles e colocar na gente, a gente faz isso. Porque a gente ama. Então, que Deus é esse que quer você doente, padecendo, até desacreditando da fé, porque a pessoa serve a Deus, é uma pessoa de oração, ora, jejuma, fala em língua, canta, e não vive um milagre. Eu lembrei de Ana, né? Quantos anos Ana orou para obter na vida dela um milagre? Não tinha, não vivia.

querida. O prazer de Deus é que eu e você sejamos sarados, sejamos curados. É por isso que Deus doou o seu filho, para nos livrar da condenação, da morte, do inferno. E quando a Bíblia diz que Jesus morreu, está lá Isaías 53 e 4, e levou sobre ele as nossas dores, as nossas enfermidades, as nossas maldições. A Bíblia diz que foi sepultado com ele. Eu não posso aceitar carregar hoje nos meus dias atuais um peso que Jesus já carregou por mim. Não vou dizer que nós estamos sujeitos a alguma coisa, mas pode até vir, mas o nosso corpo, o nosso organismo precisa drenar essa maldição, e a bênção precisa se achegar na nossa vida. A Bíblia diz que a promessa tardia enfraquece o coração. Estou na igreja, pastora, já tem 50 anos, pastora, e não consigo uma cura, não consigo viver um milagre. Meu Deus, às vezes até a pessoa se questiona, tem alguma coisa errada. E às vezes nem consegue entender. E ainda tem sacerdotes que pregam que é a vontade de Deus, igual um testemunho. Eu não estou conseguindo acessar aqui a tela, está travando essa benção desse notebook. E eu louvei a Deus porque eu consegui entrar no ar. Tem que ver se a gente coloca mais uma memória nessa benção, porque acho que a dele está pouca, está pequena. E eu não sei se você ouviu, depois a gente vai colocar de novo. Eu acho muito bonito o testemunho da Rose, que tinha 12 anos numa igreja, coitada, cheia de perturbação, vendo demônios. A Rose era tão magrinha que parecia um palito, a menina não engordava. Nada dava certo na vida da criatura. E além de tudo isso, ainda não conseguia dormir, porque quando ia para casa cansada para dormir, os demônios começavam a fazer a farra dentro de casa. 12 anos nas igrejas, e aí chegavam alguns pastores e eles diziam: minha filha, essa perturbação na sua vida é por conta do seu chamado. Impregnando na vida da mulher que ela tinha que aceitar aquela perturbação, porque ela era um vaso usado de Deus, onde já se viu. Se o vaso é usado por Deus, tem que estar cheio de coisa boa. Aí ela veio para a nossa igreja fazendo as campanhas. No início ela disse que até ficou com vergonha de contar um milagre, porque às vezes tem pessoas que têm vergonha. Meu irmão, você está precisando de ajuda? Abre esse bocão e grita. Sabe por que Bartimeu foi alcançado por Jesus, foi alvejado pela cura e recuperou a sua visão? Porque ele gritou. A multidão mandava ele calar, cala a boca, cego. Ô infeliz, Jesus não vai te escutar não. E quanto mais as pessoas o repreendiam, mais ele gritava. Você não pode deixar pessoas humanas barrar o teu percurso, Gabriel, de você se deparar com Jesus, com teu milagre não. Já pensou se Bartimeu tivesse dado ouvido à voz daqueles homens, à voz daquelas mulheres? Tinha perdido a oportunidade de viver o milagre. Não deixa não, meu irmão. Não deixa ninguém te tirar do lugar que Jesus te mandou ficar ou estar não, porque o diabo vai usar pessoas. E às vezes tem uma influência daquela, é verdade ou não é? Mas se você sabe qual é o designado de Deus para a sua vida, não se deixe convencer por fábulas de homem, não. Obedeça a palavra. As pessoas mandaram Bartimeu parar. Você tem que parar, ele não vai te ouvir. Aquieta com essa ideia tua, Bartimeu. Mas Bartimeu estava convicto do que ele queria viver. É o que você precisa estar também. A importância para Deus é que você esteja no centro da vontade dele, fazendo o que ele quer. Você não pode deixar de servir a Deus. Você não pode abrir mão da tua fidelidade. Lembra que quando a tua fidelidade com Deus está intacta, maldição de homens carnais não vai te tocar e não vai te pegar, não. Porque o escudo para a sua vida, quem faz é você, quem constrói é você, diante da tua obediência à palavra de Deus, naquilo que Deus te designa a fazer. Bartimeu grita, clama, e o que acontece? Jesus para tudo e diz: manda trazer o cego. O cego vem cego, mas quando chega até Jesus, a cegueira vai embora. É o que vai acontecer na sua vida em nome de Jesus. Não deixa ninguém barrar a tua caminhada. Não deixa. Se Deus te despertou através dessa obra, não foi por acaso, não. Não foi, te garanto que não foi. Ore e esteja disposto a obedecer à voz de Deus, porque eu te digo uma coisa: há um tempo novo, eita glória a Deus, chegando para você. Coisas novas vão se manifestar para você. Por isso essa fúria toda do diabo acerca da vossa pessoa contra essa obra. Não te limite diante daquilo que Deus quer que você viva. Há um novo tempo. Eita glória a Deus, ao novo tempo. Eu profetizo na minha vida também em nome de Jesus. Eu estou disposto a obedecer. Então não aceite as perturbações que Satanás tenta impregnar na sua vida, encaixar na sua mente, para você entender que você precisa viver isso aí. Não, não é para você.

não. Esse jugo maldito não é para você, eu te garanto por aquilo que a Bíblia diz. Rejeite essa enfermidade, rejeite esse problema, rejeite. Você tem autonomia para viver o melhor de Deus. E eu te digo uma coisa, se você quiser um reforço espiritual, nós estamos aqui na fé, prontificados em dar essa injeção de ânimo, de vitamina que você precisa. Agora, seja humilde. Abra sua boca, se você precisa de ajuda, fale, não fique com vergonha não. Ah, pastora, mas eu tenho vergonha porque eu sirvo a Deus e é uma vergonha estar passando por isso. Não, querido, querida, a coisa mais linda que eu acho na vida de uma pessoa é quando tem humildade de pedir socorro, pedir ajuda. Sabe por que eu peço ajuda a vocês aqui no rádio, para a obra de Deus? Porque eu tenho humildade para isso. Eu sei que tem pessoas que não gostam, eu sei que tem pessoas que ficam injuriadas, eu não estou nem aí para você. Eu não estou nem aí para essas pessoas, mas eu sei que no meio desses tem os de Deus que vão acatar a voz de Deus e vão obedecer. Aí se eu não falar, eu vou tirar da vida das pessoas de Deus a possibilidade de serem abençoados, porque a Bíblia diz que aquele que planta, ele vai colher. Então, quando alguém ouve a palavra de Deus e ele dá ouvido e decide semear, ele vai colher. Eu não vou tirar a possibilidade dessa pessoa ser abençoada. Vai ter uma milha que não vai dar ouvido e eu não estou nem aí para esses, porque não é por esses que a obra de Deus caminha. A minha importância aqui é para aqueles que são Simão Cirineu e ajuda a cruz do Evangelho. É por esses que nós vamos orar, é para esses que nós vamos pagar preço, para Deus levantar e soprar nessa terra dos viventes. Diga glória a Deus aí onde você está. A programação está um pouquinho diferente hoje, eu falei para vocês que a telinha aqui está travando, eu acho que o computador está muito cheio e aí ele fica travando o tempo todo, eu não consegui colocar um fundo, não consegui colocar um BG, nem um testemunho, meu Deus do céu, hoje a gente vai ver se organiza isso aqui. Queridos, eu quero orar por vocês, a qualquer momento a gente pode estar entrando, inclusive o bispo, ele teve que sair para resolver uma situação, eu não sei se ele vai entrar agora no horário dele, mas com certeza no percurso de outro horário ele vai entrar. Então deixe o teu rádio ligado, não tire desta sintonia e prepara para você estar juntamente conosco sábado. Às 16 horas nós vamos estar ali na rua 22, número 880, bairro Paranaíba. Nós vamos estar ali dotado de fé e unção para te abençoar. Nós estamos começando a obra aí. Eu sempre falo, agradecer a Deus pela vida dos irmãos que estiveram no sábado, tinha pessoas novas. Amados, perseverem, porque Deus vai, na verdade eu sempre falo, Deus não vai fazer, Deus já fez, porque quando é decretado no céu, para mim já aconteceu na minha vida, ainda é que a bênção e o milagre não tenha se manifestado ainda momentaneamente. Lembra quando Daniel orou, a Bíblia diz que ele clamou, né, por 21 dias, mas no primeiro dia Deus já tentou. Às vezes tem coisas que Deus te dá e Deus já deu o decreto, não acontece no dia que você espera, mas vai acontecer depois. Então, Deus não vai fazer, Deus já fez o maior milagre, eu decreto isso e profetizo na sua vida, em nome de Jesus, já aconteceu, já foi decretado a liberação no céu da sua libertação, da sua cura, da sua prosperidade, da salvação da sua família. Pode ter certeza daquela porta aberta. E eu quero agradecer a Deus pela vida das pessoas que estiveram ali sábado conosco. Que Deus possa abençoar de uma forma toda especial a vida de cada um de vocês. Sábado agora, às 16 horas. Queremos ver você ali novamente. Lembra o lugar que Deus designou? Se você não sair, você vai ser alvejado pela bênção e pelo milagre. E quando Deus te designar ao barulho, crianças, ao Monte Moriá, esteja onde Deus quer que você esteja. Te digo uma coisa, vai ter milagre acontecendo na sua vida, vai ter milagre da parte de Deus alvejando você, não é o que você precisa. E eu te digo uma coisa, Deus te abençoando, para nós é o resultado maravilhoso daquilo que nós estamos fazendo, é você testemunhando, é você chegando falando, ó, pastora, eu vim aqui buscar a minha libertação e eu estou liberto para a honra e glória de Jesus. Pastor, eu vim aqui buscar uma porta aberta e Deus abriu. Pastor, eu vim aqui buscar a minha cura espiritual e física e o milagre aconteceu. Essa é a nossa recompensa. É para isso que nós estamos aqui todos os dias, porque o teu milagre é o nosso milagre, a tua bênção é a nossa bênção, a tua cura é a minha cura. E eu sei que a cura vai brotar dentro de você. Tem pessoas que Deus marcou e você vai ver isso manifesto na sua vida, porque os frutos vão se manifestar. Eu tenho falado, Deus, eu oro e eu vejo Deus trabalhando na saúde de pessoas.
Eu vejo Deus soprando o nome de pessoas. Quando eu falo isso para vocês, é porque o

Espírito Santo nos mostra, nos revela. Só persevera diante da essência que Deus tem te passado. Tu vai ver, tu vai testemunhar. O nome de Jesus será glorificado na sua vida. Agora, nos ajude a continuar essa obra. Não deixe essa obra parar, não. Não deixa, não. Seja uma pessoa misericordiosa. Faça o que você pode e o que você não pode para ajudar a obra de Deus. Como assim, pastor? A gente tem que dar a vida. Jesus não deu a vida? E nós temos que dar vida também pelo reino de Deus. Nós não temos que copiar o testemunho do nosso irmão Jesus. Então nós precisamos dar vida porque ele deu. E não é com pesar, é com alegria. Você já imaginou alguém ser capaz de dar a vida por você? Talvez o teu marido não dá, mulher. Talvez a tua esposa não dá, homem. Teu filho também não. Muito pelo contrário, talvez negaria. Na primeira punhalada. Mas Jesus, ele deu a vida por você. Jesus deu a vida pela sua casa. Jesus deu a vida pela sua família. Jesus deu. E ele continua exercendo o papel de cumprir a obra. Sai daí, crianças, que ele começou. Ele continua exercendo o seu papel de Deus na sua vida, assim como na minha também. Ele continua. E ele vai concretizar a obra. Ele vai, ele manda te dizer: filha, filho, eu vou concretizar a obra que eu comecei. Deus vai concretizar no teu viver. Deus vai concretizar na sua casa. Eu vejo transformação. Gente, eu vejo tanto milagre na vida das pessoas que estão se achegando a essa igreja. Quero louvar a Deus pela vida também dos fiéis, do povo do Paraná. Gente, eu tenho uma família tão linda, tão maravilhosa que Deus me deu no estado do Paraná. Sabe, eu confesso para vocês que quando eu lembro dessa família, eu até me sinto assim honrada e amada, viu? São pessoas que, no pior percurso da nossa vida, sempre estiveram junto com a gente, dando a cara a tapa. E eu louvo a Deus por esta família todos os dias. Tem perseverado fielmente, né, na graça de Cristo Jesus juntamente conosco. E só Deus realmente para abastecer a vida desse povo lindo. Irmã Adriana, missionária, vó, Juan, irmã Fátima, barba branca. Nós temos um senhor na nossa igreja que ele é todo branquinho, né? Às vezes a turma brinca com ele chamando de Papai Noel. Eu digo: nada de Papai Noel. De jeito nenhum esse nome nele. Aí nós chama ele, a gente chama ele o Barba Branca, porque ele tem a barba bem grande, branquinho, o cabelo também branquinho. Embora, acho que ele tem uma idadezinha assim mais avançada, mas tá novo ainda, porque Deus renova, né? Esses dias eu tava brincando com ele, diante da idade que ele tem, não tem uma ruga no rosto. Saudade do Senhor abençoado. Deus abençoe sua vida em nome de Jesus, viu? Domingo choveu, ele não esteve na igreja, né? A gente sente falta das pessoas que caminham com a gente aí no percurso da obra. São pessoas que a gente aprende a respeitar e a amar. Que Deus abençoe sua vida em nome de Jesus. E a você que nos acompanha também todos os dias. Nós temos aí o nosso WhatsApp, o Disque Oração. Eu estou sem ele aqui. Por isso que se alguém mandou mensagem, eu nem pude olhar. Mas depois vou olhar e vamos orar, viu? É o 98583392. 98583392. DDD62 é o WhatsApp aí das pessoas pedirem, né? Oração. Nós estamos aqui para atender você com o maior carinho. No sábado, agora a gente não fez o trabalho às 16 horas, a gente só fez no percurso da manhã. Sábado agora é 16 horas, viu, em Itubiara. E teve pessoas, né, falando que estava preparado já para estar na igreja. Lá que eu mandei mensagem para todo mundo, não sou irresponsável não, né, não somos. E eu falei que não ia ver o trabalho às 16 horas. E aí, pessoas de Centralina, né, e falando: eita, tava aqui preparada para ir para a igreja. Ó, sábado estaremos no nosso templo, viu? Prepara aí você, a sua casa, a sua família, porque aquilo que Deus falou, ele vai fazer. Ele vai manifestar, ele vai se revelar para a sua vida em nome de Jesus. Sábado, às 16 horas, nós estaremos ali na cidade de Itubiara, na rua 22, número 880, bairro Paranaíba. Agora deixa nós orarmos, mas antes de orar eu quero lembrar novamente: você nos ajude nesta obra. Seja um parceiro, seja um dizimista. Se Deus tem te abençoado pouco ou muito, seja um parceiro desta obra. Lembra, a obra não é minha, não é do eu vou falar do nosso nome em geral como pessoa, não é da Selma e nem do Silva, mas é de Deus. A obra é de Deus e é responsabilidade de todos.

nós. Então, nos ajude. Graças a Deus, conforme você vê aí o nosso bispo falando, a gente patrocina a obra de Deus. Eu trabalho todos os dias, assim como ele também. A gente não sobrevive de igreja. Nós temos o nosso trabalho. E diante do nosso trabalho, a gente ainda tira esse percurso de tempo. Às vezes, quase nem dormir a gente consegue. Porque a gente tem que tentar administrar esses dois lados da vida da gente. E é bem dureza, digamos assim. Mas a gente, graças a Deus, é parceiro da obra. Então, se alia a nós também, sendo um parceiro da obra de Deus, sendo um dizimista, sendo um ofertante, pode ter certeza que Deus, ele vai te prosperar e vai multiplicar tudo o que você faz, porque a Bíblia diz em Malaquias 3, a partir do verso 10, em Malaquias 3 e 16. Temos muitas referências bíblicas da honra que Deus dá à vida de uma pessoa que se dispõe em ser fiel a ele. Malaquias 1, a partir do verso 6, se você estudar, você vai ver ali. E assim sucessivamente, seja um dizimista da obra de Deus, seja um parceiro do reino de Deus, patrocine a obra de Deus, dá combustível para a gente continuar pregando, porque se a gente não paga os compromissos aqui da emissora, já era. 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E Deus vai te honrar em nome de Jesus. Segue o percurso da semana, programação normal. Lembrando que sábado nós estaremos ali na rua 22, número 880, bairro Paranaíba, às 16 horas. Tanto eu quanto o nosso bispo, nós estaremos ali prontificados para te abençoar em nome do Senhor Jesus. Então você, católico, espírita, budista, livre pensador, espiritualista, venha estar juntamente conosco. Inclusive você começou a campanha. Eu estou lembrando aqui do nosso irmão que chegou lá e falou assim: eu vim buscar a minha libertação. Queremos o Senhor neste sábado. Queremos abençoar a sua vida. Queremos trazer a vida do Senhor, o reforço que o Senhor precisa. Esteja conosco nesse sábado, às 16 horas, em nome de Jesus. Deus começou a boa obra e ele vai ser fiel para terminar e concretizar na sua vida, em nome de Jesus. Meu Deus, em nome de Jesus, mais uma vez eu me achego a ti. Quero te agradecer pela vida de cada pessoa, meu Deus, que esteve aí neste horário, acompanhando a programação juntamente comigo. Pessoa essa de Deus que o Senhor achou em meio a essa grandiosa multidão do planeta Terra, que o Senhor fez ter conhecimento dessa obra, Pai. Que o Senhor fez ter conhecimento desse ministério e, diante daquilo que o Senhor tem passado, esta pessoa se identificou com essa obra, porque tu preparaste, meu Deus. Imbui, meu Deus, a tua graça na vida dessa pessoa, na família dela. Independente do grau da posição social, tu és um Deus que abençoa sem fazer acepção de pessoa. Independente do credo religioso, que a tua graça venha se derramar sobre a vida desta mulher e deste homem, sobre a vida desse jovem, desta criança, deste adolescente, meu Deus. Oh, meu Pai, nada é impossível para ti e nada é impossível para aquele que crê, meu Pai. Meu Deus, faz a tua obra, age na área da saúde, no espiritual, meu Deus, na área conjugal, na vida financeira, e traga existência, meu Deus, na vida dessa pessoa, do milagre que ela precisa viver, Pai. Tu és a essência maravilhosa que nós temos na nossa vida, e a tua palavra diz que onde o Senhor chega, até a tristeza, meu Deus, ela salta de alegria. Então arranca do coração desta pessoa a tristeza, faça dela um luzeiro nesta casa, que o milagre na vida dela seja testemunho
testemunho para uma multidão de pessoas, meu Deus, a cada dia te ver, porque as pessoas não vão ver o teu nome manifesto nos nossos fracassos, nas nossas derrotas, mas sim, meu Deus, no nosso milagre. Então faça a obra e repreenda da vida dessa pessoa, meu Deus, todo mal agora, em nome de Jesus, o sangue de Jesus te repreende, Satanás, sai desta casa.

Sai desta família, tira tua mão dessa empresa, sai do coração desse funcionário maldito, em nome de Jesus. Meu Deus, abasteça estas vidas e alegre o coração desta pessoa no percurso dessa semana, alegre o nosso coração, Pai, pois em nome de Jesus eu te agradeço na consagração desse copo com água, da peça de roupa e desta fotografia. Meu Deus, te glorificamos já pelo milagre na vida dessa pessoa, em nome de Jesus. Oh, glória a Deus, beba da água, receba o refrigério, receba a força, minha filha, meu filho, receba a saúde aí. Eu profetizo, em nome de Jesus, sobre a tua vida, o milagre, a libertação na vida dessa filha, que esse espírito de depressão bata em retirada, em nome de Jesus. Toma posse aí da tua bênção, toma posse do teu milagre em nome de Jesus. Eu vou ficando por aqui, não saia da frequência, não saia da sintonia. Eu sei que às vezes essa frequência abençoada sai do ar. Eita Jesus, só Deus para ter misericórdia, mas depois volta. Não sai não, não procura outras coisas não. Deus já te mostrou o caminho, já te mostrou a direção através dessa obra. Então fique ligado, partilha, é o aplicativo, esta frequência que você vai estar evangelizando. E que Deus abençoe a tua vida em nome de Jesus. Beijo no coração de todos.

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3: Por que razão eu estou aqui? E a resposta é para todos vocês. Eu estou aqui para pregar as boas novas do reino de Deus. Um reino que não é deste mundo. Um reino que virá em breve. De onde sim, tristeza e suspiro fugirão. Eu abri um caminho para as pessoas acessarem esse reino. Neste mundo, ossos ainda vão se partir. Corações ainda vão se partir. Mas no final, a luz vai vencer as trevas. O pastor deixa as 99 ovelhas na montanha para procurar aquela que se perde.
4: O que quer?
3: Acredite em minhas palavras. Volte para a sinagoga.

0: aprendi a ler.
1: Então ouça a palavra lida em voz alta
0: e deixe entrar em seu coração. Veja o que acontece. Bem-aventurados os pobres em espírito, pois deles é o reino dos céus. Bem-aventurados os que choram, pois serão consolados. Bem-aventurados os mansos, pois eles receberão a terra por herança. Bem-aventurados os que têm fome e sede de justiça, pois serão satisfeitos. Bem-aventurados os misericordiosos, pois obterão misericórdia. Bem-aventurados os puros de coração, pois verão a Deus. Bem-aventurados os pacificadores, pois serão chamados filhos de Deus. 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
2: Eu já disse para me deixar.
1: Isso não é para você.
3: Agora, imaginem, se puderem, alguém que seguiu apenas a maldade a vida toda. Os demônios se enraizam em almas perversas como porcos na sujeira. Uma possessão como essa é fatal. E almas como a dela, infelizmente, estão além de toda ajuda humana.

0: Maria.
1: Maria de Magdala.

0: como sabe o meu nome?
1: Assim diz o Senhor, aquele que a criou. Aquele que a formou. Não tema. Pois eu a resgatei. Eu a chamei pelo nome.

0: E se vocês abraçarem essa fé com muita força, muito em breve entenderão tudo o que eu estou dizendo. Uma mulher sentiu muita dor durante a vida dela. E ela estava com problemas. E eu a ajudei.
1: Ela é sua amiga?
0: Agora é. E eu a escolhi, junto com outros, para em breve se juntar a mim numa viagem.
1: Mas se não gostarem de você?
0: Muitos não vão gostar. É por isso que eu estou aqui.
2: Eu ainda não entendi. Por que você está aqui?

0: de mi oración, Señor. Chegue a ti o meu grito de socorro. Não escondas de mim o teu rosto quando estou atribulado. Quando eu clamar, responde-me depressa. Não. O senhor me vê? O senhor me vê?
1: Alguém morreu?
0: Sim.
1: Sinto muito por sua perda.
0: Ele queria construir sinagogas um dia. Uma com colunatas que cantassem. Parapeitos que praticamente orassem. Salões abobadados que levassem as almas direto para Deus. E foi para isso que Deus o criou. Ou era o que ele achava.
1: Do que ele morreu?
0: Arrogância.
2: Quando você estava no seu pior momento e estava sozinho, eu não escondi de ti o meu rosto. Eu vi você debaixo da figueira.
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4: 11:48.
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0: Meio-dia.
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2: Domingo passado, na hora que eu estava saindo com meu esposo para ele trazer eu caí. E de lá para cá, eu estava com muita dor nas pernas. Foi uma varizinha na perna inteira.
3: Meu Deus.
2: E eu cheguei aqui e ainda falei com uma senhora lá na porta. Falei, estou com tanta dor nas pernas. Aí a moça falou para mim assim, nossa, mas ainda? Eu falei, ainda. E agora na hora da oração,
3: Deus fez um milagre na minha vida através do rádio, através dessa igreja. Deus fez um milagre na minha vida.

0: irmã aqui também, um milagre também. Terça-feira, milagre. Vem aqui, acontece um milagre. Aqui,
1: glória a Deus. Glória a Deus.
2: Qual o seu nome?
3: Agna.
2: Irmã Agda.
3: Agna.
2: Agna. Agna. Forte, é poderoso esse nome, viu? O que que aconteceu?
3: O dia que a irmã pregou lá no rádio, eu tava fazendo almoço e o rádio ligado. E eu fiquei ouvindo. E depois, no outro dia, eu senti que estava curada do estômago.
2: A senhora tinha um problema no estômago?
3: Hérnia de átomo.
2: A hérnia de átomo?
3: É.
2: A senhora...
3: Não podia comer nada.
2: Não podia comer nada.
3: Sofri 28 anos com isso.
2: Misericórdia, Jesus. 28 anos, gente, com mal, ó. Mas, através do rádio, a senhora ouvindo o rádio...
3: A irmã pregando.
2: Pregando lá, a pastora Selma pregando.
3: E eu fazendo almoço, assim, ouvindo. Aí eu senti no outro dia que estava podendo comer de tudo já.
2: Jesus, aplauda o nome de Jesus! Glória a Deus! Olha a bênção de Deus aí, ó! Sabe por que que acontece isso? Porque a gente faz a obra de Deus com amor. A gente não tem descanso, a gente doa a nossa vida para com a obra de Deus. Tá entendendo? A gente não escolhe primeiramente fazer para nós, primeiro é para Deus. E as demais coisas vão acrescentar em nome de Jesus. 28 anos
3: de sofrimento mesmo.
2: Sofrimento. Meu Deus.
3: Sem poder comer nada.
2: A senhora tem os exames?
3: Tenho lá.
2: Tem os exames? Tudo os exames?
3: Tem.
2: Constado, tá? Veja bem, gente. Tem os exames, 28 anos sofrendo, mas ouvindo a programação da rádio. Veja como é importante essa a programação da rádio. Alcançando, você sabe para quantos milhões de pessoas a gente fala? A gente está falando? 2,5 milhões de pessoas. Nós estamos falando para 2,5 milhões de pessoas sendo curadas, alcançadas, aceitando a Jesus pela rádio. Está entendendo? Isso é maravilhoso. Então a senhora foi alcançada.
3: É um milagre que dinheiro do mundo não paga.
2: Não paga, né, irmã? Isso é maravilhoso.
3: Porque o médico não cura uma enfermidade.
2: O médico
3: dessa.
2: Não, 28 anos, o médico nunca trouxe um resultado
3: da
2: senhora.
3: Não. Mesmo que eles cortam, operam, nunca fica bom, né? E eu fiquei completamente curada, graças a Deus.
2: Glória a Deus. Aplauda em nome de Jesus. Deus abençoe, irmã.
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0: meu filho estava internado já há 6 dias, né? Ah. Lá em Rolândia. Daí eu tive aqui pela primeira vez na sexta-feira. E daí você me deu aquele copinho d'água para me levar.
1: Sim.
0: E colocasse um pouco na cabeça dele e desse para ele tomar. É. Aí eu cheguei na minha casa, era 1:30. Daí no sábado, meu marido

0: até quarta-feira que vem, e depois já tinha pedido um leito de psiquiatra para ele, porque ele estava inconsciente, não conhecia mais ninguém, nem eu, que sou mãe dele, ele conhecia. Aí o médico já tinha
1: Quer dizer
0: pedido um
1: que ele nem
0: leito.
1: conhecia mais a senhora, não conhecia o seu filho.
0: Não, ele não conhecia ninguém, ele não sabia se que ele estava internado, ele não sabia o hospital, ele não sabia que eu era mãe dele, nem o pai dele, nem ninguém. Aí o médico falou: esse nem é caso de psiquiatria, né? Vou pedir um leito para ele se internar, porque ele está com problema na cabeça. Eu tive aqui na sexta, você me deu o copinho,
1: Esse.
0: isso, esse mesmo, e pediu que a gente fizesse isso, levasse, ponhasse na cabeça e desse o resto para ele tomar. Aí meu marido fez no sábado. Aí meu marido teve no hospital 7 horas da manhã, já fez o que você mandou. Aí ele já estava conhecendo o pai dele e estava já sabendo que ele estava no hospital. Como o médico tinha falado que ele ia ficar vários dias internado para esperar um leito para ir para uma clínica psiquiatra, dali 2 horas o médico entrou e já deu alta para ele. Ele está na minha casa.
1: Eita Deus! Esse é o poder de Deus que lasca tudo, meu bem. Filhinha, quer dizer que na hora.
0: Na hora, o médico falou que ele ia ficar internado por tempo indeterminado, não tinha a previsão, até surgir esse leito para levar ele para uma clínica psiquiatra. Aí a gente estava lá com ele estava 6 dias inconsciente, usando fraldão, não conhecia mais ninguém, estava todo amarrado, todo machucado. Aí agora, hoje, eu estou aqui e ele está na minha casa.
1: Tá em casa!
0: Tá em
1: Gente do
0: casa, tá
1: céu,
0: em
1: tá em casa!
2: casa. Mostra, o pai tá emocionado aqui, ó.
1: Vem cá, o pai e a mãe, vem cá, gente, fica de pé da glória a Deus em nome de Jesus, que isso é forte demais! Gente do céu, aplauda Jesus, dê glória a Deus, gente! É pra ele, gente! Gente, se você obedecer o que sai desta boca, você vai ver o resultado na sua vida. Amém, amados? Olha o pai chorando, o pai tá emocionado. Eu lembro deles aqui, eu lembro. Hã? Tá
2: Eles
1: entendendo?
2: vieram sexta-feira.
1: É, olha como a Deus é fiel, verdade? Não? O diabo se lasca mesmo, viu? A morte tem que ser repreendida quando você obedece. Pai, por que tu tá chorando?
3: É emoção demais pelo meu
1: É?
3: filho. Eu tô muito feliz.
1: Tá?
3: Tô.
1: O senhor veio pela primeira vez aqui?
3: É, você revelou ele negócio de pinga lá, Zé Pelintra, e nós estamos lutando por ele, senão ele vai morrer, né? Igual você falou que ele disse, tem que lutar por ele.
1: Tem que lutar por ele.
3: Eu tô lutando.
1: Tá em cima de uma cama,
3: É.
1: para os médicos não tinha mais jeito.
3: Não tinha mais jeito.
1: E o senhor chegou aqui, eu lembro que eu te dei essa água, não foi?
3: Foi.
1: Eu disse para o senhor fazer o trabalho por ele.
3: Foi, eu fiz.
1: Hã?
3: Fiz de
1: E
3: manhã. Levei.
1: o senhor obedeceu?
3: Fiz, com a glória de Deus, fiz, meu filho, fiz e faço. Eu ouço a sua rádio direto, eu sou caminhoneiro, eu ouço a bispo, eu ouço você. Eu ouço direto. Eu creio nesse Deus vivo aqui. Glória a Deus, aleluia.
0: Ele estava alucinando, tendo convulsão, desmaiando, se batia todo amarrado. Os pulsos dele cortou tudo, como se fosse uma faca, sangrando por cima daquela faixa amarrado. As pernas, os corpos dele, tudo amarrado, e ele sendo tudo picado de agulha. E o médico falou que ele estava internado e não tinha previsão de alta. Já tinha pedido um leito de psiquiatria. No sábado, quando meu marido fez isso, dali 2 horas o médico deu alta para ele e ele está em casa. Ele está na minha casa agora. Eu deixei ele lá.

0: Ora e se alegrai com os que se alegra.
1: Aleluia.
0: Pai, então o Senhor foi lá, levou um copo com água e deu para ele um pouquinho.
1: Dei para ele.
0: Derramou sobre a cabeça dele.
1: Derramei sobre a cabeça dele. E ele tomando, falou: Senhor Deus, está com o Senhor. Jesus te ama, Jesus te ama. Eu repetia para ele.
0: E ele acordou.
1: Ele acordou, pai, o que está acontecendo? Nada não.
0: Olha o que Deus fez na vida do filho desse casal. Diga glória a Deus.
2: Glória a Deus.

0: Essa família chegou aqui a primeira vez, sexta-feira, atribulado, irmãos. Desculpa pela emoção, mas eu sou ser humano e eu me alegro com a alegria dos outros. Isso me traz emoção, isso me traz felicidade, porque quando eu vejo eles felizes, eu fico feliz também.
1: Amém.
0: Jesus disse: chorai com os que choram.

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1: 12:30.
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2: É a irmã Aparecida? Alô, irmã Aparecida, paz querida.
3: A paz, em nome de Jesus.
2: Aleluias.
3: Glória a Deus.
2: Pode falar, minha santa.
3: Eu liguei na hora do almoço, lembra, pra minha mãe, que eu tava indo no hospital com ela.
2: Eu lembro, minha filha.
3: Né? E o senhor falou, não. Eu falei assim, o médico falou que vai fazer exame nela ainda pra mandar embora.
2: Ah, foi a senhora, falou, não. Foi a senhora que eu mandei parar de conversar mole?
3: Agora. Foi sim.
2: E aí, o que aconteceu? É, minha filha, porque o Espírito Santo de Deus é quem branda aqui, é ele.
3: Amém, amém, glória a Deus. Pois na hora que eu desliguei o telefone, foi o horário da visita. Aí eu desci lá embaixo.

0: pro meu pai poder subir. Daí a pouco meu pai foi correndo atrás de mim, que o médico tava chamando pra dar alta.
1: Caraba, choricando, oh, rapaz!
0: Glória a Deus!
1: Eita, glória!
0: E agora ela tá lá em casa, sei lá. Tá sentada, eu desci em casa pra tomar banho. E eu vou aí, em nome de Jesus.
1: Você vai contar esse milagre aqui.
0: Você vai contar este milagre aqui.
1: Você tá entendendo, minha filha?
0: Tô entendendo.
1: Os céus estão abertos. Os céus estão abertos, minha filha.
0: Amém. Mas eu vou levar ela amanhã.
1: Vai sim, minha filha, vai.
0: Eu vou sim, em nome de Jesus. Amanhã é domingo. Eu vou levar, e agora eu vou levar, vai eu, minha irmã, meu cunhado, eu vou levar minha filha também.
1: Amém, uma Aparecida.
0: Tá?
1: Uma Aparecida.
0: Pelo menos todo mundo.
1: A palavra de um profeta, se desse profeta, não cai por terra, ou cai?
0: Não, de jeito. Nossa, eu vou falar pra senhora assim, na hora que o senhor falava, eu sentia tanto toque do Espírito Santo. Eu vou falar pra senhora, eu sou católica.
1: Oh, Jesus.
0: Sabe? Mas eu sentia muito forte no meu coração, assim, eita, falei, Senhor... Deus. Porque eu vou ser sincera, pastor, na hora que eu escutei o senhor pela primeira vez, eu não levei muita fé.
1: Oh, Jesus.
0: Entendeu?
1: É mesmo.
0: Eu trocando de... Sim, foi num sábado que eu tava em casa, trocando de estação, aí escutei. Aí eu escutei o senhor falar, falei, ixi, que eu gosto de louvor e tudo, mas eu não tava levando muita fé, sabe?
1: Certo, certo.
0: Mas os dias foi se passando, eu fui escutando, e cada vez mais o senhor tocando meu coração.
1: Eita,
0: e eu ligava aí, pedia, e falei, senhor, essa igreja é maravilhosa, eu quero fazer parte dessa família. O senhor é maravilhoso.
1: Aleluia.
0: Eu falei, grandes obras eu creio que o senhor está fazendo na nossa família e irá fazer cada vez mais.
1: Aleluia.
0: É, porque o senhor é uma pessoa muito ungida, muito usada.
1: Aleluia.
0: O senhor não está aí por acaso, não.
1: Amém.
0: De jeito nenhum. O senhor colocou o senhor nessa nossa cidade porque nós estamos precisando muito de bênção.
1: Aleluia.
0: E o senhor, Espírito Santo de Deus, canta, churilare, canta.
1: Ele
0: te usa a todo momento. Ele te usa a todo momento, ele toca. Através do senhor, ele toca os perdidos.
1: É verdade.
0: E assim como eu estava me sentindo. Eu tava me sentindo acabada,
1: Jesus,
0: sem fé, mas o Senhor tá me restaurando a cada dia. E eu vou levar a minha família em nome de Jesus.
1: Aleluia.
0: E eu vou dar esse testemunho.
1: Amém,
0: eu vou procurar
1: filha.
0: O Senhor e eu vou dar esse testemunho.
1: Amém, minha filha, vai abalar o inferno.
0: Eu vou levar minha mãe aí.
1: Em nome
0: de
1: Jesus.
0: Eu vou levar, hoje eu não levo, não, mas amanhã eu vou levar em nome de Jesus.
1: Amém, minha filha.
0: Eu vou apresentar ela na frente.
1: Amém, minha filha. Ah. Deus tem vitória muito mais, viu, pra vocês.
0: Amém, glória a Deus. Igual eu falei, a minha irmã falou assim, ai, mas esse oxigênio vai... Falei, não, o nome de Jesus tá amarrado. Vai estar aqui pra me tirar foto, pra me levar como...
1: Não vai precisar de nada disso aí, viu, irmã?
0: Não.
1: Quando Jeová faz a obra, ele faz completa, minha santa.
0: Faz completa, amém,
1: glória a Deus. Eu profetizo que a tua mãe vai ser com uma mulher de 30 anos, nova, correndo pra lá e pra cá.
0: Tá? Amém.
1: Nome de Jesus Cristo. Tá, filha?
0: Senhor, é maravilhoso.
1: Eu profetizo isso. E essa palavra não cai por terra.
0: Tá? Amém.
1: Tá, minha filha? Eu te aguardo aqui daqui a pouco, minha santa.
0: Amém. Eu vou aí sim, em nome de Jesus.
1: Amém. Glória a Deus.
0: Amém. Deus abençoe.
2: Amém. Amém. Seu filho.
3: Isso, ela pode falar rapidinho?
2: Pode. Pai, Sininha. Oi.
3: Sininha.
2: Paz do Senhor, minha filha. Foi? E foi curada da orelhinha. Ela tinha o que, irmã?
3: Eu não sei se o senhor lembra, um dia eu pedi, ali perto da ponte, eu coloquei ela no altar e pedi para o senhor orar pela orelhinha dela, que estava com uma enfermidade, uma ferida assim, sabe?
2: Certo.
3: Que estava passando de uma orelha para outra. Eu já tinha levado ela no médico, ela tinha tomado antibiótico, estava lá passando pomada e não estava adiantando. Aí o senhor orou por ela, o senhor encostou sua cabeça na cabeça dela.
2: Certo.
3: Ela não tem mais nada.
2: Subiu tudo
3: dela. E não era uma ferida simples, porque vertia uma água, sabe?
2: Ah.
3: E se eu fosse no médico, eles iam dar antibiótico de novo, mas não precisou. Por isso ela está curada.
2: Está limpa, minha filha.
3: Em nome de Jesus.
2: Jesus, aplauda o nome do Senhor.
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5: 12:36.
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0: 12:47.
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0: uma hora.
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2: O que, que aconteceu, filha?
3: Então, apóstolo, eu tinha uma dor muito infeliz nas pernas. Representava que ia esticar meus nervos e arrebentar, sabe? Aquilo me prejudicava muito. Eu tomava remédio e nada de melhorar. E eu sofrendo, quase entravada das pernas, né? Aí o povo falava assim para mim, vai fazer um exame, rapaz, que isso é perigoso, né? Aí eu falei assim, do tanto de remédio que eu tomo, já era para ter sarado, mas eu vou fazer, eu vou dar no altar, vou fazer uma oferta a Deus.
2: A senhora fez um sacrifício no altar.
4: Ela tá emocionada aqui, apóstolo.
2: É forte.
3: O dinheiro deu para pagar o exame, eu dei na oferta.
2: Meu Deus, aplauda Jesus, gente. Quem não crê no sacrifício, o diabo está encarnado nele. Ana orou quantos anos? 25 anos. Mas dentro de um minuto, ela conseguiu uma criança com Deus, um sacrifício no altar. Filhinha, quer dizer que a senhora fez o sacrifício, a senhora entregou.
3: Eu entreguei, né? Porque o povo falava para mim, vai fazer um exame, rapaz, ver o que está acontecendo. Eu falava, minha filha, tanto de remédio que eu já tomei, já era para me ter sarado, não era para me sentir nada. E aquele sofrimento e sofrendo, aí eu fui, fiz o voto, que nem eu estou falando esse testemunho, já era para mim ter falado já, para edificar a fé dos irmãos, porque os irmãos, eles têm de ter fé e cumprir, porque todos os votos que eu faço, eu não tenho dinheiro, eu faço pela fé. E Deus tem me abençoado grandiosamente, porque eu sei que o Senhor paga um preço muito alto, porque tudo tem seu sacrifício e vem com honra de sangue. E eu sofrendo, falei, não, eu vou dar esse dinheiro do exame no altar, que eu creio que eu vou receber a cura das mãos de Deus. Aí lá na firma, né, as pessoas usadas pelo diabo, aí eles falavam assim para mim, nossa, uma coisa que eu não vejo você mais a reclamar das suas pernas. Eu falei, graças a Deus, glória a Deus, eu estou recebendo minha cura. Recebi minha cura lá na Igreja das Nações da Poderosa Mão de Deus.
2: Aplauda Jesus! Filhinha, quanto tempo a senhora vivia com as pernas doentes?
3: Mais de 2 anos sofrendo.
2: Mais
3: de 2 anos.
2: Tomando remédio?
3: Tomava ibuprofeno, diclofenaco, Dorflex por vida.
2: E não resolvia nada?
3: Não resolvia, que nem uma vez eu fui... Nunca andei naquilo, porque é uma humilhação, a cadeira de rodas, sabe?
2: Meu Deus do céu.
3: Para poder ser atendida no PA lá em Rolândia, aquela dor, tomava remédio, mesma coisa de água, e dor, e eu sofrendo, e o Senhor tem misericórdia, que isso não é do Senhor, porque Jesus já morreu na cruz por todos nós, por tudo quanto é coisa. Aí eu falei, não, eu vou na igreja, eu vou caçar onde tem Deus de verdade.
2: A senhora já ia na igreja?
3: Ia.
2: Aí a senhora disse, eu vou caçar uma igreja de verdade?
3: Vou caçar para depositar meu dízimo, minha oferta, porque eu sempre fui, né, fiel dizimista.
2: Mas não acontecia nada.
3: As curas não tinha,
2: não,
3: né?
2: Tinha.
3: Não. Aí foi quando eu escutei o senhor pela rádio, eu falei, ali é onde Deus levantou um homem de Deus, e ali eu vou receber minha vitória, minhas libertações, e comecei a vir. E fazer voto, e devolver meu dízimo, que Deus tenha me abençoado, porque o povo mesmo, os incrédulos, né, as pessoas do mundo falam assim, como que pode? Você ganha pouco e você consegue fazer tudo, que eu pago aluguel, minha casa não falta nada.
2: Deus tem multiplicado.
3: Deus sempre tem multiplicado.
2: Agora, só lembrando aqui que essa mulher, ela não é de Maringá, essa mulher é de Rolândia. É você que reclama, dizendo, mas é muito longe. Ai, mas a igreja é muito longe, se fosse uma igreja perto da minha casa, não é verdade? Mas eu te digo uma coisa, posso? A maioria das pessoas não vai na igreja perto da casa dela. Verdade ou mentira? Começa aí, daqui a pouco para. Quem quer, vai buscar aonde está o milagre. E a senhora é de Rolândia.
3: De Rolândia.
2: Mas a senhora não olha a distância.
3: Peleja a gente passa, né? Porque o inimigo põe desânimo, põe fraqueza, põe... Fala, hoje você não vai não, fica em casa. Eu falo, não, eu tenho de buscar minha fé, porque campanha quebrada não é recebida, né?
2: É verdade, filho.
3: Tem de ter luta, sacrifício.
2: Recebeu o milagre.
3: Recebi, tá, tô limpa. Recebendo.
2: Limpa. Aplaudo o nome do Senhor Jesus Cristo. O que aconteceu?
5: Eu cheguei aqui, muita dor nas mãos.
2: A senhora chegou hoje com muitas dores.
5: Cansada, e para onde gosta de Jesus, não estou sentindo nada. E tem outra vez. Eu comecei a vir aqui, eu sou de outra iluminação. Eu comecei a vir aqui, olha, as coisas prosperou para mim.
2: eita terra.
5: Eu só tenho que agradecer a Deus pelo Senhor, né? Deus que trouxe.
2: Agradeça a Jeová, porque foi ele que trouxe para cá, viu? Para Paraná.
5: É isso, agradeço. Meu nome dele tem que ser exaltado.
2: É verdade, minha filha.
5: Então, eu cumpri os meus votos. Hoje eu vim trazer o último voto que eu fiz. Meu filho começa a trabalhar amanhã.
2: Meu Deus, estava desempregado, Deus abriu a porta.
5: Abriu. O meu neto já está trabalhando há 2 meses.
2: Meu pai.
5: Eu estou bem, estou em paz com Deus, graças a Deus.
2: Antes da senhora chegar aqui na Igreja das Nações, o que estava acontecendo na sua vida?
5: Ai, tudo de ruim.
2: Fecharam.
5: Espiritual.
2: Mesmo a senhora em outro ministério, estava tudo fechado.
5: Dando dízimo, sendo fiel no dízimo.
2: A senhora era fiel com dízimo em outro ministério, mas as portas fechadas.
5: Tava.
2: A terra estéreo.
5: Tudo estava bem baixo mesmo. Eu posso pedir para a gente dizimar aqui, entender. Eu dizimei todos os votos da casinha, todos os votos que eu pedi ao meu filho.
2: E o que que aconteceu? Faltou alguma coisa na tua mesa? Faltou quando a senhora ofertou aqui?
5: Nada, foi o ano melhor da minha vida.
2: Irmã, quer dizer que quando a senhora chegou aqui, estava tudo difícil na sua vida? Os filhos desempregados.
5: Filho, neto, desempregado.
2: Depois que a senhora passou a dizimar, que ouviu a voz do profeta.
5: É dezembro.
2: É?
5: E vim trazer o último voto hoje.
2: E Deus abriu as comportas.
5: Eu até no meu trabalho, eu estava sendo perseguido, tentaram me derrubar, mas para onde mora o Senhor Jesus?
2: Eles caíram.
5: Aí, eu estou lá. Graças a Deus, 16.
2: Dá glória a Deus.
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0: Paulo, tu tá sentindo o que eu tô sentindo, Paulo?
1: Eu tô sentindo uma coisa muito boa aqui, Silas.
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2: 1:17.
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1: Guardai-vos de fazer a vossa esmola diante dos homens, para serdes vistos por eles. Aliás, não tereis galardão junto de vosso Pai que está nos céus. Quando, pois, deres esmola, não faças tocar trombeta diante de ti, como fazem os hipócritas nas sinagogas e nas ruas, para serem glorificados pelos homens. Em verdade vos digo que já receberam o seu galardão. E quando orares, não sejas como os hipócritas, pois se comprazem em orar em pé nas sinagogas e as esquinas das ruas, para serem vistos pelos homens. Em verdade vos digo que já receberam o seu galardão. Mas tu, quando orares, entra no teu aposento e, fechando a tua porta, ora a teu Pai que está em secreto. E teu Pai que vê em secreto te recompensará publicamente. E orando, não useis de vãs repetições como os gentios, que pensam que por muito falarem serão ouvidos. Não vos assemelheis, pois, a eles, porque vosso Pai sabe que vos é necessário antes de vós lhe pedirdes.

Portanto, vós orareis assim. Pai nosso, que estás nos céus, santificado seja o teu nome. Venha o teu reino. Seja feita a tua vontade, assim na terra como no céu. O pão nosso de cada dia nos dá hoje. E perdoa-nos as nossas dívidas, assim como nós perdoamos aos nossos devedores. E não nos induza à tentação, mas livra-nos do mal. Porque teu é o reino, e o poder, e a glória para sempre. Amém.

subsistindo em forma de Deus, não julgou como usurpação ser igual a Deus. Antes a si mesmo se esvaziou, assumindo a forma de servo, tornando-se semelhança de homens e reconhecido em figura humana.

0: 1:33. 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
1: Qual o nome do irmão?
2: Telson.
1: Irmão?
2: Telson.
1: Telso. Irmão Telso, o que aconteceu, meu filho?
2: Faz 3 anos e meio que eu tenho uma marca nas minhas costas e um caroço. E passei por 3 biópsias, frequentei uma igreja evangélica durante 3 anos, fazendo ungindo, nada. Médico nenhum descobriu. Olha o caroço, procura o caroço aqui. Ó.
1: Sumiu! Sumiu! Sumiu! Desapareceu! O senhor veio na terça-feira passada.
2: Terça-feira passada, você chegou. Eu não dormi a noite. Começou a ferroar do pé das costas, na ponta do dedo, coçando. Parecia uma formiga dentro na minha pele. Eu passei a noite quase em branco. Tanto coceira, até na ponta do pé. E hoje, não tem...
1: Desapareceu!
2: Ontem eu tava na casa da minha namorada. Ela olhou nas minhas costas e falou assim: amor, cadê o caroço das suas costas? Aí eu passei a mão e não vi.
1: Só ela é digno de glória! 3 anos em uma igreja, 3 anos sendo ungido.
2: 3 anos sendo ungido.
1: Não acontecia nada.
2: 3 biópsias, aqui na Esperança, um em Maringá, doutor particular. O médico falava assim, ó, não acha nada.
1: Isso aqui é forte. Gente, eu coloquei a minha mão, tava um caroção. Eu coloquei a minha mão, ele disse, no final, bispo, coloca a tua mão aqui. Porque eu estou sofrendo, queima, sente, coça bastante. E eu coloquei a minha mão e determinei um milagre em nome do Senhor Jesus Cristo. E Deus assim o abençoou. Diga a glória de Deus. Irmão, Deus é contigo, varão. É o que Deus ele faz. Vai em paz, varão de guerra. Eita, Jeová.
3: A paz,
1: filha.
3: Rapaz,
4: qual o seu nome?
3: Roseli.
4: A senhora mora onde, filha?
3: Mandaguari.
4: Mandaguari. Deus abençoe o povo de Mandaguari. O que que aconteceu, filha?
3: Então, eu tô com os problemas na minha casa. E daí eu não sabia para onde ir. Aí a irmã me convidou para vir.
4: Meu Deus, tá emocionado.
3: Só que eu tentava vir, eu não conseguia. O carro quebrou, eu voltei de guincho para casa. Eu não conseguia vir. Eu fui no ponto um domingo. Ela trocou de ponto, ela foi pegar o ônibus. Eu voltei triste, não conseguia vir. Quando foi no Dia das Mães, eu falei que eu ia vir. Minha mãe foi lá e brigou comigo. Minha igreja não é essa. Seria católica.
4: Ela falou.
3: Ela disse. Eu olha, peguei.
4: Olha a religião, tá vendo?
3: Disse pra ela, eu preciso ir lá. Ela disse, não, não vai. Eu não vim. Eu chorei o domingo inteirinho. Quando foi domingo da ceia, eu vim. Tomei a ceia. Aqui, o senhor falou assim que pegar a pasta. Eu não queria pegar a pasta.
4: Você não queria pegar?
3: Não. Mas o senhor pegou e falou assim, dá a pasta para as pessoas sem compromisso. Eu disse, esse pastor tá doido, onde eu vou arrumar R$200? Se o meu comércio tá falindo, porque ninguém quer ir lá. Eu tenho um negócio de assar frango. Não estava conseguindo. Tinha um mês que eu não põe frango para assar. Ontem eu arrumei os frangos e disse: se essa pasta é milagrosa, eu vou dormir em cima dela, porque eu vim sexta.
4: Deus!
3: Aí eu disse:

0: Vou tentar apanhar os frangos. Esses frangos foi uma benção. Hoje eu vendi todos. Muita gente procurou.
1: Que não vendia?
0: Não, estava conseguindo vender. Aí nisso que eu tinha arrumado os frangos no sábado para descongelar e fui buscar ele, alguém bateu no portão da casa da minha sogra, que a minha filha mora lá. Saí lá fora, era meu irmão. Ele não tem condições de me dar esse dinheiro. Eu disse, mas o que, que você veio fazer atrás de mim? Ele disse, eu preciso falar com você que aconteceu uma coisa e eu preciso te entregar. Não sei o que aconteceu, ele não conta quem é. Ele me deu um dinheiro na minha mão, eu achei 100 reais, né? Ele virou as costas e disse, não vou contar quem te mandou. Aí eu disse, mas quem será? Ele disse, não posso dizer, e foi embora. Eu abri, eu tinha 500 reais na minha mão. Não,
1: Jesus, querida, aplauda Jesus. É a justiça de Deus. A justiça de Deus. Diga, quem faz justiça merece justiça. A senhora não queria pegar a pasta da justiça?
0: Não.
1: Pegou.
0: O senhor obrigou.
1: Hã?
0: O senhor obrigou. Dá a pasta para eles.
1: Dá a pasta para eles. Só assim, irmão. Profeta é insistente, irmão. Profeta é bicho insistente. Quem tá entendendo? É, profeta insiste com as pessoas.
0: Também, meu marido hoje estava empolgado, porque tá conseguindo o que ele achou que não ia conseguir, sabe? Até ela disse, nossa, como seu marido tá sorridente.
1: Tá vendo?
0: Eu disse, os frangos acabou e o povo atrás de frango.
1: Aplauda Jesus, bem forte. É, menino.
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1: Fique de pé. Se crer, verás a glória de Deus. Se tu crer, andarás. Quem está sentindo dores, levanta a mão. Vem as pessoas que estão sentindo dor aqui agora. Eu santifiquei a minha vida naquele monte. Se existe unção na orla deste manto que foi consagrado lá no monte, as enfermidades vão saindo agora. Deus, em nome de Jesus, quando tocar neste manto, a tua glória, meu Deus, vai se expandir sobre o teu povo. As doenças vão sair. Oh Deus, em nome de Jesus, quando tocar neste manto, meu Deus, em nome de Jesus, deixa o paralítico vir.

0: nome de Jesus. Levanta a cadeira de roda. Olha o paralítico andando. Meu Deus, olha o paralítico andando. Ei, obreiro, olha aqui, ó. Olha o paralítico aí, a cadeira. Filma a cadeira. Olha o som de Deus. Olha o paralítico andando. Ele está aqui, o homem das mãos furadas. Eu disse que ele ia fazer. Vem, deixa ele andar. Cadê a família dele? Cadê a família do paralítico? Meu Deus, ele está andando sozinho. Está chorando o paralítico. Está chorando. Tu é o que dele?
1: Sou filha.
0: Tu é filha? Quanto tempo ele estava na cadeia de roda?
1: 6 meses.
0: 6 meses. O que aconteceu com ele?
1: Deu um AVC nele.
0: Um AVC?
1: Não tava.
0: Não tava andando? Não tava?
1: Não.
0: Olha aí! Deixa aqui nesse lugar, profeta de Deus! Levanta da cadeira de roda.

0: levanta, olha a outra, paralítica andando, anda, toa! Olha dois paralíticos andando! Anda, vó! Pode andar! Oh, meu Deus! Ele ama sacrifício! Ele sacrificou a sua vida! Você é filha dela! Quanto tempo ela estava sem andar?
1: 5 anos.
0: Eu te disse que esse Deus é fiel. 5 anos.
1: 5 anos.
0: 2 paralíticos andou aqui agora. 2 paralíticos andando de pé. Cadê os paralíticos? Cadê o outro? Meu Deus, manda ele vir pra cá. 2 paralíticos. Anda, vó. Anda. Qual o seu nome, filha?
1: Maria.
0: Você é filha dela?
1: Sou.
0: Você mora onde?
1: Mandaguaçu.
0: Em Mandaguaçu, 5 anos na cadeira de roda.
1: 5 anos. 5 anos.
0: 5 anos sem andar.
1: Sem andar.
0: Mas ela tá andando só.
1: Tá andando.
0: Levantou.
1: Ela não andava assim. Só anda dentro de casa.
0: Só anda quando há profeta de Deus. Gente, olha os paralíticos andando. Meu Deus do céu. Meu Deus. 5 anos sem andar.
1: 5 anos.
0: Mas ela tá andando, olha que ela vai, ó. Sozinha.
1: Ela não levanta, não anda de casa.
0: Eita, que a unção de Deus tá forte nesse lugar. Olha a humilhação quando nós se humilha aos pés de Jesus. Quando nós se humilha de verdade. Porque a obra é dele, ele faz a obra. No começo desse culto, a senhora é o que dele? Quantos anos o seu pai estava na cadeira de roda?
1: 6 meses.
0: 6 meses sem andar.
1: Sem andar.
0: E tá andando sozinho?
1: Tá andando sozinho. Glória a
0: Deus. As cadeiras aí, ó, levantado. Cadeira levantado para ali, andando da igreja da nação e da poderosa mão de Deus. Para que fique registrado que há um profeta de Deus na cidade de Maringá. Aleluia. Filha, 6 meses na cadeira de roda.
1: Seis meses
0: sofrendo. Levando ele pra lá e pra cá. Mas hoje ele tá andando sozinho, ó.
1: Tá.
0: E vai andar a partir de hoje sozinho.
1: Eu creio.
0: Você ouviu a rádio?
1: Eu ouvi, e ele ouve todo dia.
0: Ele ouve todo dia. Quem pediu pra vir, foi ele ou foi a senhora?
1: Foi ele que queria
0: vir. Foi ele que pediu?
1: Foi.
0: Ele disse, vamos lá, minha filha.
1: Que isso, daí nós... Isso. Eu não tenho carro. Daí a vizinha trouxe ele de circular pra mim. Aí ele veio de circular. Aí eu cheguei aqui e perguntei pro irmão ali. Falei, irmão, meu pai não chegou. Aí ele falou assim, mas ele vai chegar.
0: Aleluia.
1: Quando eu ia lá na esquina, ele tava vindo. Quando ele chegou aqui, ele começou a chorar.
0: Ai, abadaça, cantarabá. Ele chegou aqui e começou a chorar, filha. Ele é fiel. 2 paralíticos. Os 2 que vieram, levantou. Porque o homem das mãos furadas, Jesus, está aqui. Filha, quer dizer, quando ele chegou aqui, o seu nome é?
1: Miriam.
0: Irmã Miriam, quando a senhora chegou aqui, mas ele começou a chorar.
1: Começou a chorar.
0: Sentia a presença.
1: Os irmãos que trouxe ele do Guatemi. Ah. Ele veio do Guatemi. E eu moro aqui. Daí, quando eu cheguei na porta da igreja, ele tava chorando. Que ele me viu, ele tava chorando bastante. Porque faz muito tempo que ele quer vir, mas ele é muito pesado. A gente não
0: aguentava de vir. Há muito tempo ele pedia pra vir, pedi. Mas não podia vir.
1: Não, porque a gente não aguentava empurrar a cadeira.
0: Agora ele vem só.
1: Agora ele veio, com o irmão empurrou, trouxe. E ele veio hoje.
0: Eita, Jesus. Olha a avó de pé aí andando, né, filho? Tá andando, anda, vem. Vem, filho. Vem cá. Tá emocionado ele.

0: É uma felicidade. Aleluia. Vó, qual o nome da senhora, vó?
1: Eu posso dizer, irmão, com a paz do Senhor.
0: Amém, Jesus!
1: Estava com 3 anos que eu não andava. Me dá uma dor aqui assim, agora me dá espeto tudo assim, ó, até agora.
0: A senhora não andava, dava uma dor.
1: Eu só malemar ia no banheiro, eu agradecia a Deus que eu vim na igreja. Eles orou pra mim. E eu comecei a andar, e eu mesmo no banheiro,
0: é.
1: Por isso eu agradeço.
0: E agora
1: Deus
0: tá andando, vó, anda sozinha, vó, anda sozinha agora. Anda sozinha, vai. Eita, Jesus, ela vai fazer café, limpar a casa, varrer a casa. Anda, vó!

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3: 1:54. 1:54.
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0: agora, com muito carinho, quero chamar para cantar comigo essa linda canção o meu irmão Moisés Cleiton.
1: É um prazer para mim

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0: 2 e 3.
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2: Primeiramente, eu agradeço a Deus por eu estar viva, né?
3: A glória.
2: Isso é só um milagre de Deus.
3: Isso é forte.
2: E eu venho lutando muito com os meus filhos, né? O meu outro filho ficou 12 dias internado. Vai, não vai, mas eu creio que Deus tem um plano na vida dele, né? Ele saiu do hospital sexta-feira, eu vim para a igreja, falei para ele, ou você em casa, você no hospital, e eu vou para a igreja. Aí eu cheguei aqui, eu liguei no hospital lá, falaram para mim assim, fia, o Juliano está acabando de sair com a sua irmã do hospital.
3: Ô, glória! Você acabou de chegar na igreja, você ligou lá.
2: Fiquei lá no hospital.
3: Eu estou dizendo, quem busca o Senhor, Deus busca, meu Deus, no céu, a bênção para você em nome de Jesus. A pessoa, meu irmão, que quer edificar a cidade. Não, eu tenho que cuidar disso, eu tenho que cuidar daquilo. Quem cuida é o Senhor, meu irmão.
2: Verdade.
3: Quando você está aqui, Jeová está cuidando da sua família, da sua casa com você.
2: Verdade.
3: E aí, a senhora soube que ele estava saindo do hospital.
2: Sim, saindo do hospital.
3: Estava internado.
2: Estava internado. Quantos
3: dias?
2: Ficou 12 dias.
3: 12 dias, 12 meu
2: dias
3: Deus.
2: Nós ficávamos com ele. Era comida na boca, era banho. Tinha que carregar pro banheiro, tudo tinha que fazer por ele, que ele ficou.
3: Tinha que fazer tudo por
2: tudo
3: ele.
2: Tudo por
3: filha.
2: Ele. Que ele não fazia mais nada. Paralisou o lado do corpo dele, as lesões paralisou o lado do corpo dele.
3: Oh, meu Deus.
2: Era carregado, bem dizer, nos braços. Quando era eu, era minha irmã, era minha sobrinha, fizemos essa vida 12 dias. Para honra e glória do Senhor Jesus, ele tá andando.
3: Oh, tá andando!
2: Tá andando!
3: Não andava!
2: Não andava!
3: Gente, dá glória a Jeová! Abra essa boca de ferro, dá glória a Deus! Oh, meu Deus, ele não andava.
2: Não andava, ficou sem andar, bispo. Sem
3: ficou
2: andar.
3: Sem andar.
2: Sem andar.
3: Mas a senhora vinha na igreja da
2: Nações,
3: da
2: Todos os de dias eu vinha na igreja. Eu vinha aqui, eu vinha aí na Esperança.
3: Nova Esperança.
2: Não perdi um dia de culto porque ele estava no hospital. Falava pra minha irmã.
3: A senhora não deixava de vir na igreja?
2: Não, né? Porque ele estava no hospital. Eu não
3: e
2: deixava.
3: A senhora vinha buscar
2: eu
3: a bênção pra ele.
2: Eu vinha buscar. E Deus me deu.
3: Deus é fiel. Ele sonda os corações. Diga, ele vai além da medicina. Diga, ele vai além da medicina. Ele toca, meu irmão. Quando você não pode tocar, Jeová toca e muda e purifica. E faz o milagre, levanta o paralítico e faz o paralítico andar. Tá andando o homem, menino.
2: Tá andando. Tem, vai fazer 32 agora em setembro. Agora faz 32.
3: 32.
2: E a minha irmã levou ele pra casa dela. Nem em casa ele não tá. Levou pra casa dela no sítio. Tá lá, tá
3: bem. Meu Deus. Gente, abre essa bocona aí. Dá um glória a Deus.
2: Glória.
3: Diga obrigado, Jeová.
2: Obrigada, Jeová.
3: Ai, minha filha, vai. Leva mais vitórias.
4: A paz, filha.
5: Tá com muita
4: Qual
5: dor.
4: Qual o nome da senhora?
5: Maria Alice.
4: Mãe Maria, a senhora mora onde?
5: Eu moro aqui na Vila de São Domingo.
4: Aqui em Maringá mesmo.
5: É.
4: Aplauda o povo de Maringá em nome do Senhor Jesus de Nazaré. Ô, filha.
5: Eu tava quase dormindo aqui, tava com muito sono. Não conseguia tanto abrir a boca, tava até com vergonha aqui. E sentindo dor.
4: Bastante dor tava sentindo.
5: Depois comi o pão.
4: E depois que a senhora comeu o pão dos milagres, o que aconteceu?
5: Começou a queimar. Aí agora.
4: Começou a queimar?
5: É, bem de lado aqui, ó. Agora tá.
4: A dor saiu?
5: Saiu, graças a Deus.
4: Não tem mais dor aí?
5: Não.
4: 15 dias sentindo dor. Comeu o pão dos milagres aqui no domingo na Avenida Centenário 697. Diga glória a Deus.
5: Glória a Deus.
4: Aonde 7 semanas que Deus vai mudar a sua história em nome do Senhor Jesus Cristo.
5: Amém. Amém.
4: A dor sumiu, minha filha.
5: Graças a Deus.
4: Aplauda o nome do Senhor.
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0: 2 e 7.
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3: 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Quem está de moleta, solta a moleta. Quem está de bastão, solte o bastão e anda. Vai, homem,

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sua classe enquanto eu existi. E Ziba lhe respondeu: ah, existiu ao meu senhor, mas olha, que habita em Lodebar, terra de tristeza e dor, onde opera a maldade. 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É uma terra sem sombra.

0: 2:30.
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2: O que, que aconteceu com você, meu amado?
3: Foi quarta-feira, eu vim aqui, primeira vez que eu vim aqui no ministério, né? E eu vim passando muito mal, e eu alcancei pela misericórdia a minha bênção. E eu tinha problema de gastrite, né?
2: Gastrite!
3: E eu fui curado instantaneamente.
2: Você foi curado quarta-feira aqui?
3: Quarta-feira aqui.
2: Glória a Deus, aplauda o nome de Jeová!
3: Aí eu saí daqui, eu não podia comer nada, né? E aí depois nós comemos ali, chegamos ali na avenida ali.
2: No mesmo dia,
3: nós comemos um cachorrão de R$14, né? X-salada bem gostoso. Cheguei em casa, graças a Deus, não senti mais nada, para glória.
2: Sumiu, desapareceu a gastrite.
3: Desapareceu, para a honra e glória do Senhor.
2: Gente, aplauda o nome de Jesus. Deus curou o homem na quarta-feira aqui na hora.
3: Porque eu tava assim, eu sorou só para mim. Deus te guiou lá, o Espírito Santo, foi guiado pelo Espírito Santo e Deus chegou aqui a mim.
2: Ai, Deus me enviou lá, o Senhor.
3: Aí você sorou só pra mim naquela noite.
2: Aí eu saí e toquei no Senhor.
3: Tocou em mim, repreendeu bactéria, né?
2: Bactéria.
3: Aí depois que eu falei que você estava gracinha, você colocou a mão aqui e repreendeu de uma sopa, desapareceu.
2: Desapareceu.
3: Em nome.
2: Valeu a pena, viu?
3: Valeu.
2: Jesus vai fazer muito mais na tua vida.
3: Eu creio.
2: Foi curado de gastrite. Na quarta-feira profética, foi curado na hora.
3: Em nome de Jesus.
2: Aplauda o nome de Jesus. Jesus está aqui. Deus abençoe, meu amado. Deus é contigo.
4: Eu peguei o envelope, né, do Salmo 91.
2: Ah, do Salmo 91. Você fez o propósito do Salmo 91.
4: Hoje é o terceiro domingo que eu venho. E já recebi bênção. E como o senhor falou...

0: que conta ia ser paga, né? Eu vim no domingo, paguei meu voto. Na segunda-feira, chegou o rapaz que eu estava em débito com ele, né, para receber. Aí ele olhou para mim, conversou comigo, falou assim: você não me deve nada. Duas prestações, apóstolo. Aquilo me arrepiou do pé à cabeça. Falei: é o Senhor que está pagando por mim. Porque geralmente, conta de porta, eles não perdoam.
1: Não perdoa, minha
0: né?
1: filha.
0: E ele chegou, olhou para mim e falou: você não me deve mais nada. Eu glorifiquei a Deus, falei, pela honra e glória do Senhor. E meu irmão também recebeu uma cura aqui.
1: É?
0: O Senhor curou ele do joelho, curou ele das dores que ele tinha muito grande. Glória a
1: Deus.
0: Amém!
1: Tá feliz?
0: Feliz.
1: Deus, essa obra é verdadeira, é?
0: É verdadeiro. É verdadeiro, porque há muitos anos eu venho congregando, sabe?
1: Em outras igrejas?
0: Mas não via nada de resultado acontecer, sabe?
1: E a senhora está com 3 semanas hoje, é?
0: Está com 3 domingos hoje que eu venho.
1: E a senhora ficou quantos anos lá congregando para não acontecer nada?
0: Há uns 20 e poucos anos para trás eu já venho congregando em outros lugares, mas... Só que assim, sabe, sempre na mesmice.
1: E não acontecia nada.
0: Não acontecia nada.
1: E com 3 semanas...
0: Com 3 semanas eu já estou vendo Deus operar no meio da minha...
1: É para lascar o diabo, diga glória a Deus.
0: Glória a Deus.
1: A terra é boa.
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0: Rabi, quando chegaste aqui?
1: Na verdade, vos digo que me buscais não pelos sinais que vistes, mas porque comestes do pão e vos saciastes. Trabalhai não pela comida que perece, mas pela comida que permanece para a vida eterna, a qual o Filho do Homem vos dará. Porque a este o Pai Deus o selou.
2: Que faremos para executarmos as obras de Deus?
1: A obra de Deus é esta: que creiais naquele que ele enviou.
3: Que sinal, pois, fazes tu para que o vejamos e creamos em ti? Que operas tu? Nossos pais comeram maná no deserto, como está escrito: deu-lhes a comer o pão do céu.
1: Na verdade vos digo, Moisés não vos deu o pão do céu. Mas meu Pai vos dá o verdadeiro pão do céu. Porque o pão de Deus é aquele que desce do céu e dá vida ao mundo.
4: Senhor, dá-nos sempre desse pão.
1: Eu sou o pão da vida. Aquele que vem a mim não terá fome. E quem crê em mim nunca terá sede. Mas já vos disse que também vós me vistes e contudo não credes. Todo o que o Pai me dá virá a mim. E o que vem a mim de maneira nenhuma o lançarei fora. Porque eu desci do céu não para fazer a minha vontade, mas a vontade daquele que me enviou. E a vontade do Pai que me enviou é esta: que nenhum de todos aqueles que me deu se perca, mas que o ressuscite no último dia. Porquanto a vontade daquele que me enviou é esta: que todo aquele que vê o Filho e crê nele tenha a vida eterna. E eu o ressuscitarei no último dia.
5: Não é este Jesus o filho de José, cujo pai e mãe nós conhecemos? Como, pois, diz ele, desci do céu?
1: Não murmureis entre vós,

0: Ninguém pode vir a mim se o Pai que me enviou o não trouxer. E eu ressuscitarei no último dia. Está escrito nos profetas, e serão todos ensinados por Deus. Portanto, todo aquele que do Pai ouviu e aprendeu, vem a mim. Não que alguém visse ao Pai, a não ser aquele que é de Deus. Este tem visto ao Pai. Na verdade vos digo, que aquele que crê em mim tem a vida eterna. Eu sou o pão da vida. Vossos pais comeram maná no deserto e morreram. Este é o pão que desce do céu para que o que dele comer não morra. Eu sou o pão vivo que desceu do céu. Se alguém comer deste pão, viverá para sempre. E o pão que eu der é a minha carne, que eu darei pela vida do mundo.
1: Como nos pode dar este a sua carne a comer?
0: Na verdade vos digo que se não comerdes a carne do Filho do Homem e não beberdes o seu sangue, não tereis vida em vós mesmos. Quem come a minha carne e bebe o meu sangue, tem a vida eterna. E eu o ressuscitarei no último dia. Porque a minha carne verdadeiramente é comida, e o meu sangue verdadeiramente é bebida. Quem come a minha carne e bebe o meu sangue permanece em mim, e eu nele. Assim como o Pai que vive me enviou, e eu vivo pelo Pai, assim quem de mim se alimenta também viverá por mim. Este é o pão que desceu do céu. Não é o caso de vossos pais que comeram maná e morreram. Quem comer este pão viverá para sempre.
2: Duro é este discurso. Quem o pode ouvir?
0: Isto escandaliza-vos? O que seria, pois, se visseis subir o Filho do Homem para onde primeiro estava? O Espírito é o que vivifica. A carne para nada aproveita. As palavras que eu vos disse são Espírito e vida. Mas há alguns de vós que não creem. Por isso eu vos disse que ninguém pode vir a mim se por meu Pai não lhe for concedido.

0: Quereis vós também retirar-vos?
1: Senhor, para quem iremos nós? Tu tens as palavras da vida eterna. E nós temos crido e conhecido que tu és o Cristo, o Filho do Deus vivente.
0: Não vos escolhi a vós os doze? E um de vós é um diabo.
2: Duas e quarenta e seis. Duas e quarenta e seis.
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0: 3 horas.
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2: A paz, filha.
3: Paz,
2: o que aconteceu na vida de minha irmã?
3: A bênção que aconteceu comigo, foi eu cheguei em casa sexta-feira passada, aí a minha lâmpada da cozinha tinha queimado. Aí eu peguei, subi na cadeira e subi em cima da mesa. Naqui que eu estava, subi em cima da mesa, parece que uma coisa me jogou para trás. Eu disse, ixi, agora, olha, eu estava no meio do tombo, eu estava caindo. Eu falei, meu Deus, me cuida de mim que eu vou arrebentar tudo. Aí tinha uma mulher lá em casa, ela pegou a mão por baixo da minha cabeça. E eu estava, em onde eu subia, eu estava com dor nas pernas, dor nas costas. Quando eu caí de lá, que a mulher pensou que eu tinha arrebentado tudo, eu não estava sentindo mais nada.
2: Deus te aparou.
3: Parou e curou todas as dores que eu estava sentindo. Eu estava sentindo dor nas pernas, dor no braço. Saí de lá, ó, até hoje, não senti nada, nada, nada, nada.
2: Meu Deus vivo, aplauda o nome do Senhor Jesus.
4: Eu também quero dizer, bispo, é que aquele dia que você entreguei meu cartão para você orar, foi uma bênção também que aconteceu. Porque as que eu tinha tirado meu cartão do cartão de crédito, e o limite dele era só R$900.
2: Era só 900.
4: Mas, inclusivemente, eu não tinha desbloqueado ele ainda, porque eu estava pensando como é que eu ia agir uma coisa assim, porque é pela primeira vez que eu pego um cartão de crédito. Eu fui lá no lugar onde deposita, que eu fiz o depósito, fui até o banco e ali desbloqueei esse cartão. E a moça olhou, ela falou assim, senhor Orlando, não é mais 900, é R$1.080 que tem.
2: R$1.080. Subiu!
4: Subiu, aumentou R$180.
2: É a palavra do nome de Jesus. Ei! Ele trouxe o cartão de novo.
5: Amém!
2: Ele trouxe o cartão pistola aqui, embora aqui. Tá entendendo?
5: Graças
2: porque
5: a Deus.
2: A Bíblia diz: a palavra do nome de Deus não cai por terra. Não cai. O profeta de Deus não cai por terra a palavra. Não cai.
5: Aleluia, Jesus.
2: Glória a Deus. Deus está abençoando.
4: Graças a Deus, bispo, tem sido uma bênção na minha casa. Olha, louvado seja Deus. Eu

0: minha redobrou agora. Eu tinha problema de minha costa, eu não podia me abaixar, eu não podia levantar.
1: Agora já
0: eu trabalhava, andando mancando no meu serviço, que eu trabalho no ginásio esporte. Uhum. E é serviço de subir escada, uma coisa e outra. Mas graças a Deus, tô que nem um menino de 30 anos.
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2: Peça para o Senhor fazer um milagre na sua vida, porque hoje a salvação entra na sua casa.

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Eu sei que você já tentou se distrair. Já tentou rolar a tela. Já tentou pensar em outra coisa. Mas isso não saiu de você. Porque não é externo, é dentro.

Você aprendeu a responder rápido. Tô bem. Tá tudo certo. É só cansaço. Mas lá no fundo, você sabe que não é só isso. Tem algo diferente, tem algo pesado, tem algo que não encaixa mais. Deus, eu não tô bem. Eu não sei explicar direito, mas parece que tem um peso dentro de mim que não sai.

que essa pessoa já tentou ser forte demais. Tentou ignorar, tentou esconder, tentou continuar, mesmo sem força. E você sabe disso. Você já chegou em momentos em que só queria desligar tudo, nem que fosse por alguns minutos, só pra ter silêncio, só pra respirar. Mas nem isso você consegue.

isso não é fraqueza, isso é acúmulo. É coisa demais guardada por tempo demais. É dor não resolvida, é preocupação constante. É responsabilidade que você assumiu sozinho. E o seu corpo.

0: talvez nem tenha mais força pra pedir ajuda. Mas ela tá aqui. E isso já diz tudo. Porque quando tudo começa a sair do controle, é aí que a gente percebe que não consegue mais sozinho.
1: E aqui que dói mais. Quando você tenta descansar e não consegue, você deita, fecha os olhos, mas sua mente abre.

consigo parar de pensar. Minha cabeça não me obedece. Eu só queria paz.

Você já percebeu? Você está cansado sem ter feito nada. Cansado só de existir assim. E isso começa a mexer com tudo.

0: mas você segurou. E isso foi te desgastando aos poucos. Mas isso não vai te destruir.
1: Isso não vai te parar.
0: Isso não define
1: quem você é.
0: Respira. Não precisa resolver tudo agora. Porque quando você para de lutar com a própria mente, é aí que Deus começa a agir dentro dela.
2: Respira. Devagar. De novo. Sem pressa. Sente isso. Essa leveza chegando. Mesmo que pequena. Isso é Deus.

E assim que começa, devagar, silencioso, profundo. Pai, fica aqui agora. Não deixa essa mente voltar pro caos. Permanece. Porque essa pessoa já tentou sozinha demais. Já carregou.

o declaro. Mente em paz, pensamentos desacelerando, coração tranquilo.

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4: Numa quarta-feira começou a manifestar a doença, que nem eu sabia que aconteceu o que aconteceu. E quando foi na quinta, eu chegando na minha casa de manhã, eu fui lavar o quintal, né? Não terminei de lavar o quintal. Quando eu cheguei no portão, já não deu mais para fazer mais nada. Aí eu corri para dentro. Aí eu cheguei dentro de casa, já fui direto no banheiro. Vomitei o que tinha tudo no organismo para fora. E fui para dentro do quarto. Quando eu cheguei dentro do quarto, doeu o corpo.

0: tudo, nada, nada, não tinha lugar que não doesse. E eu duvidei de mim mesma, eu falei, Senhor, dor de parto, é insuportável. Aí falei pro meu marido, procura o SAMU porque eu não aguento mais. De tanto vomitar e correr pro quarto, vomitava e correr pro quarto. Era só o sentido que eu tinha e clamando a Deus, meu Deus, o que é isso? Mas eu sabia que eu tinha pedra na vesícula. Era já para ter operado e é uma crise, né? Crise de vesícula. Quando chegou no hospital, aí não deu mais para nem esperar. Teve que ir direto e fez cirurgia de emergência. Fez cirurgia, assim, até diferente das outras cirurgias de vesícula fizeram. Porque as pedras, 51 pedras, elas se soltaram para o pâncreas, elas se soltaram para o rins, já estava descendo para o organismo inteiro. E a junta médica que me operou, com certeza foi guiada por Deus. Com certeza, porque eu até tive medo. Quando eu olhei nas crianças, eu tive medo. Falei, meu Deus, essa mocinha vai me operar, mas está nas tuas mãos. Guia as mãos dela. Tirou de dentro do canal do rins, fizeram raspagem no pâncreas, por isso que eu decaí da maneira que decaí. E deu uma anemia. Fui entubada, a minha família toda se reuniram, veio gente de Astorga, de tudo quanto é lugar, vieram se reunir dentro do hospital e ficaram tudo desesperado, ela vai morrer porque eu enchei de repente. Aí o médico falou pro meu marido, olha, não tem mais jeito. Aí o meu marido, tem, doutor, tem, porque quando o homem não tem mais jeito, Deus começa, eu tô esperando Deus começar. E ele chorava igual criança. O médico assustaram. Aí quando foi com uns 8 dias, mandaram para casa. Quando chegou em casa, eu não levantava a cabeça. Só tinha um peso na cabeça e uma fraqueza muito grande. Aí eu voltei para o hospital falar com o médico. Aí ele marcou o dia de eu voltar, eu voltei. Ele falou, não, faz 12 exames. Eu levei os 12 exames. Aí ele achou um com anemia 6.3, anemia quase profunda. Aí ele disse, não vai poder ir para casa. Vai ter que ficar internada 2 dias e tomar sangue. Tem que ficar 2 dias pelo menos. No que eu tomei sangue, a primeira bolsa de sangue me deu um choque anafilático. Deu um choque que eu ponhei os médicos tudo para correr dentro daquele hospital. Todo mundo me levou lá para a enfermaria e esperava que eu ia morrer. As mulheres no quarto dizem que esperava que eu não voltava mais para o quarto da maneira que eu fiquei, que eu tremia até os ossos. E falta de ar, faltou o ar, como se cortasse o ar. Aí meu marido falou, você não viu nada. Depois que você saiu, deu tipo um terremoto dentro desse hospital aqui, dentro dessa ala, que nós estávamos no pavilhão 5. Dentro desse pavilhão 5 aqui, enfermeira caiu, bandeja pelo chão. Foi a hora que Deus agiu, que Deus me tirou do choque. Deu um terremoto. As enfermeiras vinham com as bandejas para ir para o quarto, derrubava a bandeja. Um homem caiu da cama por cima de duas cadeiras, eles esperavam que eu não estava na hora, eles esperavam que aquele homem ia sair todo machucado. Não saiu machucado. Foi uma coisa disso. Meu marido disse que não entendeu. Eu falei, mas foi espiritual. Foi o mal que saiu. Foi o mal. O anjo da morte, Deus expulsou de lá. E hoje eu estou de pé aqui para louvar o nome de Deus. Estou de pé para engrandecer o nome de Deus, porque eu nunca faltei um culto aqui. O dia que eu faltei foi para ir para o hospital. E eu peço a Deus que Ele me prepare cada vez mais, porque eu vi coisa tremenda com vocês. E espero em Deus que Deus vai abençoar cada dia mais essa igreja. Vai levantar em nome de Jesus.
1: Deus abençoe. Pode ter certeza que a senhora vai viver muitos anos de vida ainda nessa terra com muita saúde, viu? Em nome de Jesus.

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1: 3:33.
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3: Tudo bem?
4: Tudo bem.
3: Esse papel o quê?
4: É o seguinte, eu já contei que eu passei necessidade com a morte do meu marido, né? Uhum. Já deu testemunho aqui, só

0: bem patatinho, toda. Aí eu peguei a arca.
1: Você pegou a arca de Obed-Edom?
0: É. Aí eu peguei o telefone da advogada, coloquei dentro da arca.
1: Dentro da arca?
0: Dentro
1: a senhora
0: da
1: obedeceu,
0: arca.
1: Colocou lá dentro as coisas.
0: Aí eu peguei o cartão do meu marido, pus a arca em cima do cartão, pus lá no alto. E aí eu peguei essa aqui pro juiz. Isso aqui eu peguei pro juiz mesmo. Aí já cumpri da estrela. Foi quinta-feira, eu passei aqui domingo, senhor, que eu voltei virar no Natal agora. Fazer o quê? Tem nem um mês que eu voltei. E eu voltei com esse propósito, falando para Deus que fazia quase 3 anos que o benefício do meu marido estava...
1: O benefício do seu esposo, quase 3 anos,
0: amarrado. Como eu tenho meu filho que é autista, ele tem 28 anos e ele é dependente de mim. Aquele casal ali que eu trouxe hoje é meus patrão.
1: É o quê?
0: Meus patrão.
1: Os seus patrões?
0: É.
1: Eles ali?
0: É.
1: É?
0: É meus tesouros.
1: Seja bem-vindo, meus amores.
0: Eu gosto muito
1: dos
0: dois.
1: Deus abençoe vocês, tá, ovelhinha?
0: E eu trouxe ela, porque fiquei falando pra ele, falando. Ela não anda, pastor.
1: Ah.
0: Ela é cadeirante.
1: Ah.
0: Anda muito pouquinho. E eu falei pra ela que eu ia trazer pro senhor orar por ela. E eu entreguei ela na mão do senhor a partir de hoje.
1: Ah.
0: Então, como foi na quarta-feira, meu filho falou, mãe... Vê um homem aqui, quer falar com a senhora.
1: E a arca já estava na sua casa.
0: Tá lá, guardadinha.
1: Estava lá na sua casa,
0: tá,
1: a arca.
0: No meu quarto. Tranco o meu quarto, leva a chave,
1: cuidado,
0: pra ninguém mexer.
1: Raíssa.
0: Aí eu falei, ninguém vai mexer na minha arca aqui. Eu tranquei meu quarto, levei a chave. Qual foi? Aí o meu menino falou, mãe, vê um homem aqui, quer falar com a senhora e com o Zueva. Mas o Zueva não conversa com ninguém, é com você. Eu fiquei com medo, como que veio aqui se a advogada que tá na mão do advogado, ela tem que mexer tudo, né? Aí cheguei pro meu patrão, falei pra ele, me levou lá no cartório. Quando eu cheguei, tava isso aqui, ó.
1: Causa saída. Eita, Deus do céu. Meu Deus do céu, é?
0: Ó, eu não fui na audiência. A audiência minha foi o Senhor Jesus que foi lá. Não fui.
1: A senhora não foi na audiência?
0: Não. Aí tá marcado agora.
1: Gente do céu. Tô te falando que o voto da arca. Se você não recebeu a benção, mas se a arca tá lá, prepara. Que esses 3 meses, prepara que vai acontecer coisas maravilhosas na tua vida em nome de Jesus Cristo.
0: Tá aí, ó. Tá encerrado, meu. Processo. Agora estou esperando nem acesso, já está em, como é que eles falam lá, na revisão, para devolver, vem a cartinha para me receber.
1: Isso aqui é uma bolada, hein? Meu Deus do céu.
0: Então não tem nem explicação. E fiquei 2 anos escutando pelo radinho em casa, passei, quase perdi minha filha, que eu contei da outra vez, que ela tentou suicídio, porque disse que nós ia morrer de fome, e a gente passou uma luta do inferno, pastor. Foi uma luta muito grande, sabe? E hoje, graças a Deus, estou trabalhando.
1: Tá emocionada, né, filha?
0: Não, isso aqui não tem explicação.
1: Não tem explicação, só Deus mesmo, né?
0: Não.
1: Deus é nessa obra, né?
0: Ele viu eu chorando no canto do fome, meu patrão.
1: Seu
0: ali.
1: Patrão viu você chorando.
0: Não tem mais palavras. Tá aqui, Vitor.
1: Deus é fiel. Aplauda o nome do Senhor Jesus. Gente, uma bolada grande. Deus é fiel para abençoar o seu servo. O que aconteceu?
2: Ô, bispo, 28 anos de sofrimento, sofrendo com maldição hereditária na família.
1: Meu Deus.
2: Tá? Minha família não tinha coragem de ir para a igreja, não tinha coragem de buscar, já não acreditava mais em nada. Mas aí eles começaram a ouvir a programação pela rádio, comecei a ligar. Minha mãe começou a pedir para ouvir por conta, eu já comecei a ver um milagre ali. E aí Deus foi trabalhando através das orações, eu vindo, buscando. E hoje, para honra e glória do Senhor, eles vieram. A hora que eu cheguei aqui, eles já estavam
1: aqui.
2: Tá aqui!
1: Gente, aplauda o nome de Deus! Aplauda ele!
2: Glória a Deus!
1: Sua família tá aqui, meu filho?
2: Tá, eles estão ali, receberam a oração do Senhor. E pra honra e glória do Senhor, eu creio que essa maldição foi quebrada. Glória a Deus, aleluia.
1: Quando o profeta de Deus você vê acontecer.
2: E mais uma vez eu quero dizer que eu tava congregando em uma igreja próxima de nós aqui. Não vou falar o nome, que não vem ao caso. E nada acontecia, né? Eu escutava barulho estranho em casa, à noite. Barulhos no forro, em cima do telhado, coisa mexendo na porta. Eu abri a porta, não tinha nada. Então eu creio que isso é demônios, né?
1: Meu Deus.
2: E a minha mãe também tinha pesadelos, não dormia direito à noite. Eu escutava barulhos quando ela estava dormindo, dos pesadelos dela. Mas hoje, para honra e glória do Senhor, essa corrente foi quebrada. Esse é um grande milagre. Em nome de Jesus.

0: milagre, meu filho.
1: Em nome de Jesus.
0: Está limpo.
1: Aleluia.
0: Diga glória a Deus. Diga glória a Jeová. Está liberto. Limpo. Purificado.
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3: 3:38.
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1: 3h45.
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Provérbios capítulo 21, versículo 21. O que segue a justiça e a bondade achará a vida e justiça e honra. Olha que maravilha. O que segue a justiça e a bondade achará a vida e justiça e honra. Deus vai te abençoar, amados. Deus vai fazer justiça na tua vida, porque você faz justiça com a obra de Deus. Quantas pessoas ouvem essa rádio? Quantas pessoas são abençoadas através dessas rádios? Quantas pessoas são tocadas pela santa palavra de Deus? São nutridas pelo Evangelho? Esse é o verdadeiro pão. É o pão que alimenta. Então, quando você dizima, quando você oferta, você está fazendo justiça e bondade. Você está sendo bom. Olha, quando Deus deu seu filho, ele mostrou bondade e amor, misericórdia. Ele deu seu filho e ele ganhou uma multidão. Quando você dá, quando você entrega o seu dízimo para ajudar essa obra, para abençoar esta obra tão sofrida, é, porque nós sofremos muito para manter energias, transmissores, funcionários, aluguéis dos prédios, torres, nós pagamos aluguel das torres, é um gasto terrível, e isso tudo para abençoar pessoas, para ajudar a alma. Então, quando você é justo e amostra bondade, então você está copiando a Deus, você está imitando o próprio Deus. E é por isso que Deus olha para você e vê você igual a Ele, filho que está imitando, bondoso, ama ajudar a obra, e Ele tem a chave de abrir a porta e fechar. E a porta que está fechada contra você, Ele vai abrir. Ele vai abrir a porta, porque Ele está vendo que você é justo. Ele deu o seu filho, e o seu filho abriu as portas do inferno. Ele lutou com a serpente, com o dragão, e tomou a chave da morte e do inferno. Veja, quando você ajuda a obra de Deus, você está resgatando a alma das drogas, do tráfico, das doenças, da enfermidade, da depressão, e nós ganhamos essas almas para Jesus. Me ajude a prosseguir esse evangelho, me ajude a ganhar almas. Tudo que Deus te der esse mês, você vai separar a décima parte de tudo que Jeová te entregar. Você é justo? Você é bondoso? Então, o Pai, que foi mais bondoso primeiro do que eu e você, Ele fez a obra primeiro, Ele deu. E Ele quer que nós copiamos a Ele para ajudar aqueles que sofrem, aqueles que estão na sarjeta. Ah, meu irmão, para ajudar as pessoas, a gente deve carregar a cruz. É pesado, sim, mas o amor vale tudo. O amor salva almas, e quem dá, ama. Quem ajuda, ama. E é por isso que Deus vai olhar para você e vai ver você com justiça. Justiça é Deus te dar 100 reais e você tirar 10. É você ganhar 1.000 e você tirar 100. É você tirar tudo aquilo que é do Senhor, porque você sabe, assim como eu quero ver a minha casa abençoada, os meus filhinhos abençoados, eu quero ver a casa do Senhor abençoada. Eu quero ver o povo de Deus se alimentando da palavra através do apóstolo Gerdau Costa, transmitindo a bondade de Deus. Eu quero ajudar, eu quero ver a minha casa abençoada, mas não quero ver a casa de Deus sofrendo. Eu quero ver a casa de Deus também feliz, e a justiça de Deus, ela vai emplacar sobre a sua justiça, e você será abençoado. Bondade é você ser bom, é dar oferta, é dar aquilo que não era para você dar, mas você abre a mão, porque o dízimo é justiça, bondade é

0: Quando você dá uma oferta, você está dando além daquilo que não estava para você dar. Isso é bondade, isso é mostrar misericórdia. Então Deus está dizendo, está imitando, porque eu dei o meu filho para eles por amor e eu ganhei eles. E assim também, quando eles ofertam, eles ganham alma, e quem ganha alma, sábio é. Então eu vou dar o dom de eles adquirir riqueza, eu vou fazer eles ficar rico, eu vou fazer eles ter dinheiro, vou dar o melhor carro, vou dar a melhor casa, vou dar a melhor saúde, porque eles sabem dar. Olha, meu irmão, quem dá tem as bênçãos dessa terra, quem dá tem o poder de Deus sobre a vida dele. E eu quero te falar, aonde você clamar a Deus, Deus vai abrir as comportas do céu e vai abrir para você passar, porque você é imitador de Deus, é como um filho amado que sacrifica a sua vida. Então seja justo com Deus e ele irá te honrar nessa terra, ele irá te imbuir de bênção, pode ter certeza. Seja fiel a Deus, ajude essa obra. 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
2: 4 e 5.
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4: Ô, glória a Deus, amém? Olha, nós estamos fazendo a campanha do manto. Quem tá nesse espírito? A campanha do manto. Qual o nome do irmão?
5: Telson.
4: Irmão?
5: Telson.
4: Telso. Irmão Telso, o que aconteceu, meu filho?
5: Faz 3 anos e meio que eu tenho uma marca nas minhas costas e um caroço. E passei por 3 biópsias. Frequentei uma igreja evangélica durante 3 anos, fazendo ungindo, nada. Médico nenhum descobriu. Olha o caroço, procura o caroço aqui.
4: Sumiu! Sumiu! Sumiu! Desapareceu! O senhor veio na terça-feira passada.
5: Terça-feira passada você chegou. Eu não dormi a noite. Começou a ferroar do pé das costas, na ponta do dedo, coçando. Eu passava pela minha bunda assim, parecia uma formiga dentro na minha pele. Eu passei a noite quase em branco. Tanto coceira, até na ponta do pé. E hoje, não tem...
4: Desapareceu!
5: Ontem eu estava na casa da minha namorada, ela olhou nas minhas costas e falou assim, amor, cadê o caroço das suas costas? Aí eu passei a mão, não vi.
4: Digno de glória! 3 anos em uma igreja, 3 anos sendo ungido.
5: 3 anos sendo ungido.
4: Não acontecia nada.
5: 3 biópsias, aqui na Esperança, um em Maringá, doutor particular. O médico falava assim, ó, não acha nada.
4: Isso aqui é forte. Gente, eu coloquei a minha mão, tava um caroção. Eu coloquei a minha mão, ele disse, no final, bispo, coloca a tua mão aqui. Porque eu estou sofrendo, queima, sente, coça bastante. E eu coloquei a minha mão e determinei um milagre em nome do Senhor Jesus Cristo. E Deus assim o abençoou. Diga glória a Deus. Irmão, Deus é contigo, varão. Ó, não vai ficar nem a mancha. Levanta. Nem a mancha. Nem a mancha. Nem a mancha. Meu

0: mancha, minha mancha, minha mancha, Jeová, queima! Minha mancha vai ficar. Diga glória a Deus. Amém? É o que Deus ele faz. Vai em paz, varão de guerra. Eita, Jeová.
1: Paz, filha.
2: Paz, apóstolo.
1: Qual o nome da minha irmãzinha?
2: É Odete.
1: Irmã?
2: Odete.
1: Odete. Tudo bem, irmã Odete?
2: Tudo bem, graças a Deus. A
1: senhora mora onde?
2: Mora em Marialva.
1: Marialva, é. Amém? Filhinha, qual é o milagre?
2: Apóstolo, o meu filho foi ali em casa e disse que a minha neta estava... Tudo que ela comia, ela vomitava.
1: Seu filho foi na sua casa e disse que a sua neta, tudo que comia, vomitava.
2: Vomitava, só que ele não tinha levado ela. Aí ele falou, ai mãe, ela não está nada bem. Aí ontem ele levou ela, aí ela estava sentadinha no sofá e falou, vó, eu estou dodói. Aí eu falei, o que está acontecendo? Eu estou vomitando. Aí eu peguei a capa de Elias, erguei a roupinha dela e passei na barriguinha dela.
1: A senhora assim. Pegou a capa de Elias e passou na barriguinha dela.
2: Na barriguinha dela. Aí quando foi hoje, meu marido ligou, ele falou, ih, ela não tá vomitando mais, pai. E ela dormiu a noite inteirinha.
1: Meu Deus, graças do céu. Deus. Jesus curou a menina, minha filha.
2: Curou a menina.
1: Através da capa de Elias.
2: Através da
1: capa. Da unção que tá na capa. Amém. Aplauda o nome do Senhor Jesus, que ele é fiel.
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0: 4:15. 4:15.
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2: Se você está ouvindo isso agora, é porque chegou no ponto em que não dá mais pra fingir. Deus, sou eu. E eu não sei mais o que fazer. Eu tentei entender, tentei ser forte.

Tentei continuar como se estivesse tudo bem, mas não está. Tem coisa dentro de mim que ninguém vê. Tem pergunta que eu fiz pro Senhor e até agora não teve resposta.

Você que está aí, fala a verdade. Quantas vezes você já pediu uma resposta? Quantas vezes você perguntou, Deus, me mostra o que fazer? E nada mudou? Pai, olha para mim agora, porque eu cheguei no limite

fala comigo, Deus. Mesmo que seja em silêncio. Mesmo que seja em paz. Mas fala. Porque eu sei que o Senhor está me ouvindo. Mesmo quando tudo parece parado. O Senhor não parou. E é nesse ponto onde eu não tenho mais resposta nenhuma, que algo dentro de mim começou a quebrar. É aqui. Quando você não sabe mais o que fazer, que o peso aumenta. Porque você tenta pensar, mas só piora. Tenta encontrar saída, mas só vê mais dúvida. Tenta se acalmar, mas a mente não para. E aos poucos,

ninguém percebe. Porque você continua funcionando. Continua aparecendo, continua resolvendo, continua sendo forte. Por fora. Mas por dentro. Está no limite.

0: mas está desmoronando por dentro. Porque ela precisa de direção, Deus. Não é só paz.
1: Não é só consolo.
0: Não é só consolo. Ela precisa saber para onde ir. Mostra o caminho, Pai. Clareia a mente dela. Organiza o que está confuso. Porque nem toda resposta vem em palavra. Algumas vêm clareza. Outras vêm paz. Outras vêm em direção. E talvez o que você está esperando ouvir, Deus já começou a mostrar. Só que você ainda está tentando entender do seu jeito. Respira. Você não precisa resolver tudo hoje. Porque é exatamente aqui. Agora. Presta atenção em você. Você ainda não tem todas as respostas, mas já não está igual. A mente desacelerou um pouco, o peso diminuiu um pouco, a confusão já não está tão forte. Isso é Deus. A resposta nem sempre vem como um sim ou não. Às vezes, ela começa como paz. Às vezes,
1: como clareza.
0: Às vezes, como força para dar o próximo passo. Pai, continua agora. Continua organizando essa mente. Continua acalmando esse coração. Continua mostrando o caminho. Porque essa pessoa não precisa ver tudo. Ela só precisa do próximo passo.

0: me guia, mesmo quando não entender. Você não está perdido. Você só estava tentando carregar tudo sozinho. E a resposta já começou. Não do jeito que você queria, mas do jeito que você precisava. Amém.
1: Quatro e trinta e um.
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3: Na hora da oração, começou essa perna minha que estava começando a latejar. Eu pinicava assim, não estava sentindo nada.
4: Estava sentindo a perna?
3: Não estava. Quando terminou a oração, assim que você falou, bate o pé no chão, que todo mal está saindo, e eu...
4: Bateu?
3: Eu bati o pé no chão.
4: Sentiu a perna?
3: Senti a perna novamente, graças a Deus estou curado para a glória de Deus.
4: Eita, glória a Deus!
3: E outra, eu tenho que dizer para vocês... Para a igreja do Senhor que está ouvindo, está transmitido pelo rádio, tá?
4: Transmitindo pelo rádio.
3: Quero dizer para a igreja do Senhor que essa igreja, nessa igreja eu achei minha benção. Oh, aleluia, eu recebi vitória nessa benção. Eu fui curado de uma hérnia de disco. Fui curado de todos os problemas que eu tinha. Que faz 4 meses que eu não sei o que é tomar um comprimido para dor nenhuma do meu corpo. Oh, glória a Deus.
4: Ele é fiel! Paz, minha irmã.
5: Paz, irmã.
4: A senhora participa dos dízimos, dos propósitos, tudo certinho.
5: Tudo certinho.
4: E a senhora tinha o quê?
5: Eu tinha um caroço aqui desse lado aqui.
4: A senhora tinha um caroço aqui desse lado na senhora? É. Que tamanho era esse caroço?
5: Era grande.
4: Grande?
5: Daí eu fiz a proposta para Deus, eu fiz 4 exames, quarta-feira eu mostrei meu exame e deu nada mais.
4: Meu pai do céu.
5: O manto e o sabonete.
4: Sumiu, minha filha. Sumiu. Desapareceu. Vai. É a mão de Deus, diga glória a Deus, ele é fiel. Deus vai te levar onde tu não pode ir.
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0: para cá, esses aqui eram drogados, vocês usavam droga?
1: Sim.
0: Libertou aqui na Igreja das Nações?
1: Aqui na igreja.
0: É? O senhor também?
2: Já usei bastante, já.
0: Libertou aqui também?
2: Também.
0: É? E você?
3: Também.
0: E você?
3: Sim.
0: Ela também?
3: Também.
0: Amém? Então essas almas aqui foram libertas das drogas e outros tantos que não estão aqui. Tantos. E essas pessoas foram libertas através de quê? Do seu dízimo, da sua? Então com a sua justiça, você trouxe eles para cá. A sua justiça. É por isso que Deus vai te dar mais paz, mais saúde e vai te dar muito dinheiro. Porque sem dinheiro nós não vamos ganhar alma. Nós saímos do ar, nós fechamos, porque a igreja paga aluguel, não é? É verdade ou não é? A igreja paga aluguel, se nós não paga, ela fecha. Então a sua justiça vai manter a gente no ar. Então quando você não entrega o dízimo, você é injusto. Então a obra de Deus padece, mas também você padece também. Lembra disso.

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0: 4h49. 4h49.
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0: 5 horas.
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2: Irmão, eu quero contar um milagre tremendo que aconteceu comigo. Tinha uma conta muitos anos. E o ano passado eu estava construindo a casa, eu tirei todo o dinheiro que tinha lá para terminar a construir a casa, né? Deixei 15 reais só para não fechar a conta.
3: Eu quero estar limpo.
2: Final do ano passado. Essa semana eu passei lá, fui dar uma olhadinha na conta. Eu levei um susto, quase caí de costas. Quase 1.000 reais na conta. Tinha quase 1.000. Foi uma benção tremenda.
3: Apareceu 1.000 reais na conta. O senhor tirou o dinheiro todo da conta. E de repente o senhor foi lá, tirou o extrato. O senhor quase caiu para trás.
2: Tinha quase 1.000 reais. Faltavam umas quirelinhas para 1.000 reais.
3: Aí. Tudo isso depois que o senhor chegou na igreja.
2: Sim, sim.
3: Na Igreja das Nações, na poderosa mão de Deus.
2: Sim. Eu quero deixar um recado para a igreja, que vale a pena confiar no Senhor, ser fiel e ser mão aberta na obra do Senhor, porque o Senhor abre as portas e abençoa mesmo. Eu agradeço a Deus, estou muito feliz em nome de Jesus.
3: Amém! Glória a Deus! Eita, Deus fiel! Aconteceu quando você pegou a lâmpada, minha filha?
4: Então, eu levei duas lâmpadas, uma minha e do meu esposo. Aí assim que a gente põe em casa, uma no nosso quarto e uma no quarto do nosso filho, aí o nosso filho não começou a dormir direito.
3: Ele não dormia direito, seu filho?
4: Não.
3: É?
4: Assim que nós ponhou a lâmpada, ele já começou a bater nas paredes dormindo, chutava tudo, chorava.
3: Os espíritos.
4: Uhum.
3: Os Exu tava lá dentro, hein?
4: Sim, e a casa fazia barulho.
3: A casa fazia barulho?
4: Fazia. Quando chegava meia-noite, 1 hora da manhã, começava os barulhos dentro de casa.
3: E aí agora, como é que tá lá, minha filha?
4: Aí foi na segunda-feira... Ele começou a dar surto dentro de casa de novo, chorando, batendo nas paredes. Nós acendeu a lâmpada, tudo. Chegou de madrugada, a lâmpada simplesmente apagou. Ela estourou.
3: Estourou!
4: Estourou!
3: Aplauda o nome de Jesus. O mal foi estourado. Escute aí, ó. E aí, filha?
4: Aí nós tirou a lâmpada e
3: estourou,
4: viu...
3: Estourou no bocal a lâmpada.
4: Estourou, eu trouxe a lâmpada que ela tava quase, já tava derretendo a lâmpada.
3: Meu pai do céu.
4: E dentro tá preta.
3: Ficou preta?
4: Ficou preta por dentro e queria derreter já.
3: Os demônios, os espíritos que estavam lá dentro, filha.
4: Aí o nós pegou a lâmpada do nosso quarto e ponhou no quarto dele, deixou, daí tá deixando acesa a noite inteira. E agora, com a glória do Senhor, ele tá dormindo, que é uma benção.
3: Tá tendo paz, diga a glória a Deus.
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1: 5 e 15.
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0: Rapaz, filho.
1: Rapaz, bispo.
0: Sim, filho, vai.
1: Então, bispo, daí, graças a Deus, o dia 1º agora de janeiro, eu desci as águas, né? E eu achava que eu tava tudo bem, entendeu? Antes de eu descer as águas. E, na verdade, não. Eu tava um crente desviado dentro da igreja.
0: Oh, meu Deus.
1: Tava sofrendo. Ficava bebendo. Ficava dando trabalho pra minha mãe. E...

0: No dia 27 de dezembro foi o último dia que eu bebi pinga. Depois eu fui para minha casa e falei: Deus, eu tenho que mudar a minha vida, o Senhor tem que mudar a minha vida, eu não aguento mais viver assim. Viver decepcionando a minha mãe, decepcionando meus filhos e principalmente decepcionando a Deus. E eu falei assim: eu vou entregar a minha vida de verdade a Deus, porque outrora eu estava só me enganando, enganando a Deus. E eu falei: Deus, se o Senhor é Deus, eu vou mudar a minha vida de verdade, eu vou conquistar tudo aquilo que eu perdi, e mais importante, eu vou saber que o Senhor é Deus na minha vida. E daí, bispo,
1: sim,
0: eu vou te falar uma coisa. Teve um dia que o Senhor pregou aqui para as pessoas podem achar que é loucura, o Senhor falou assim: se você estiver bebendo ainda, você continua bebendo, mas não sai da igreja. O Senhor falou isso.
1: Falei.
0: 2 meses antes de eu me batizar, de eu descer as águas. E eu falei pra minha mãe assim, minha mãe ficava brigando: você tá bebendo? Então eu falei pra minha mãe: por mais que eu esteja bebendo, eu vou continuar indo na igreja. Desse dia que eu falei, eu faltei só um dia, mas eu permaneci na casa de Deus. Eu ouvi, eu aceitei aquela palavra que o Senhor disse, que por mais que eu estivesse bebendo, eu devia continuar vindo na igreja para ir buscando, e Deus me libertou. E hoje eu tô feliz, sabe por quê, bispo? Porque Deus está fazendo as coisas do jeito dele na minha vida. Do jeito dele está fazendo as coisas na minha vida. Do jeito dele, Deus está trabalhando na minha vida.

0: Teve dias eu não ter dinheiro para vir na igreja e Deus preparar. Entendeu? Teve dias das coisas tá assim, tá naquela loucura assim, e Deus ir lá e fazer do jeito dele, não do meu jeito.
1: Deus tenha abençoado, filho.
0: Amém, graças a Deus.
1: Parou de beber?
0: Parei de beber, parei de fumar. Deus está colocando tudo no lugar novamente. E eu creio que Deus vai abençoar minha vida cada dia mais, para mim poder abençoar a casa dele. Então, o que eu mais quero, Deus, o bispo, é poder ser coluna de Deus nessa obra. Porque essa obra aqui é uma obra santa. Essa obra aqui, neste lugar Deus existe, nesse lugar Deus é real. Nesse lugar Deus é real. Desse lugar Deus realmente é real. Eu falo isso por experiência própria. Porque como eu disse, eu vivia desviado dentro da igreja. Desde os meus 13 anos eu ia na igreja, e sempre desviado dentro da igreja, louvando desviado, fazendo tudo mais desviado. E hoje eu vejo que Deus verdadeiramente é aqui, porque Deus está me ensinando através da sua vida. Através da sua vida Deus está me ensinando.
1: Através. Obrigado, Deus!

0: aplauda o nome de Jesus bem forte. Deus mudou a tua história, filho.
1: Mudou, bispo. Graças a Deus.
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0: Obrigado.
1: 5:32.
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3: Apóstolo,
4: o que que aconteceu?
3: Eu não estava enxergando nada, não podia falar. Eu estava falando, mas ninguém ouviu. Tá aqui, ó, gravado aqui.
4: Tá no celular gravado.
3: Tá no celular.
4: Ah, e aí?
3: E meu olho pendurou assim, tampou.
4: Meu Deus.
3: E o, tá tudo vermelho, né? Depois começou a pendurar meu olho.
4: Meu Pai do céu.
3: E graças a Deus, passei pelo...
4: Depois de dormir, você passou ali na porta, ali, passando ali o barro consagrado.
3: Clareou minhas vistas.
4: Clareou na hora, você já sentiu que clareou.
3: Clareou na hora.
4: Amém. E agora tá curada 100%.
3: Tô curada 100%.
4: Liberta. Me dá aqui o celular aqui. Amém. Meu Pai do céu, mostra para algumas pessoas aqui, ó. Olha que coisa, meu Pai, isso era o seu olho, tava desse jeito?
3: Meu olho.
4: Ó, gente, olha como é que tava o olho dela aí.
3: Eu não dormia à noite, eu ficava a noite inteira com dor. Daí eu orava, eu mesmo, falei, meu Deus, se o Senhor puder me ajudar a chegar até na casa do Pai, eu quero que o Senhor me cure. Porque eu passou o barro lá, a mão lá, né, o Senhor, e clareou minhas vistas.
4: Deus
3: na
4: deu um
3: hora,
4: milagre.
3: Na hora.
4: Amém. Aplauda o nome do Senhor Jesus, que Ele é fiel. Tava um ano e meio desempregado?
5: Sim, eu moro há pouco tempo em Maringá.
4: Uhum.
5: E tava bem desanimado. Uhum. Poucas vezes que eu vim aqui, na primeira eu já senti o poder de Deus, né?
4: Na primeira vez que a senhora veio, a senhora sentiu a glória.
5: Sentia a presença de Deus tremendamente.
4: Uhum.
5: E aí, em pouco tempo, Deus abriu a porta de trabalho pra mim. Eu começo segunda-feira.
4: Ela vai começar a trabalhar agora.
5: Isso.
4: Um ano e meio desempregado.
5: Só não, não, não. Muitas entrevistas e nada.
4: Você tá com quantas vezes que vem aqui?
5: Acho que é a quarta.
4: A quarta vez. E Deus abriu o portão. Então, filha, se tu se manter firme na casa de Deus, manter firme, tu vai ver como tu vai crescer, ser o melhor homem da tua vida.
5: Eu creio.
4: Diga glória a Deus. Aplauda o nome do Senhor Jesus bem forte.
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1: Venha você, Jeová chama você. Eu quero interceder por você. Eu quero te apresentar um Deus que muda a tua vida hoje, a tua história. Hoje você passa de estar embaixo para estar em cima. Cadê a primeira pessoa que vai aceitar Jesus como Salvador? Cadê? Rapidinho, não demora. Você que quer Ele, você que quer viver dependendo de Deus. O mundo lá fora é falso, são mentirosos, falso, falsidade, cruel. Os teus amigos, você acha que tem amigos, mas eles não são teus amigos. Eles só estão esperando a primeira oportunidade para te traí-lo, para te derrubar. Mas Jesus está te chamando. Cadê a primeira pessoa? Tem essa pessoa aqui. Cadê? Olha lá, vem um. Lá vem um. Lá vem um.

cadê? Cadê a segunda pessoa que vai vir? Cadê a segunda? Não saia daqui sem aceitá-lo. Cadê a segunda pessoa? Cadê a segunda? Cadê a segunda pessoa que vai sair daqui de cabeça erguida, com o nome escrito no livro da vida? Você vai ter uma noite de paz. Cadê a segunda pessoa? O bispo, eu quero. Não minta não. Quem é o pai da mentira? O diabo. Por favor, não minta não. Quem aqui está afastado do Senhor? Levanta a mão. Quem está afastado, não minta não. Quem mente é filho do diabo. Quem aqui está afastado, levanta a mão assim: bispo, eu estou afastado. Vem, meu filho, ele te ama.

mais alguém. Não minta não. Venha, venha. Ele te chama. Ele chamou Davi e capacitou Davi. Ele está chamando pessoas aqui. Venha. Tem mais alguém? A quarta pessoa. Cadê a quarta? Cadê a quarta para Jesus? Cadê a quarta para Ele? Tem a quarta aqui. Eu sei que tem. Eu sei que tem. E você não veio aqui só por acaso, meu irmão. Você veio aqui porque Deus te trouxe. Aqui nesse corredor, aqui nessa última fila aqui, tem alguém aqui, irmãos, que está afastado aqui. Aqui nessa fila aqui, ó. Uma, tem uma mulher de lado, outra mulher e dois homens no meio. Essa família. Vocês. Deus ama vocês. Hã? Querem Ele? Vocês querem? Eu não conheço vocês. É a primeira vez que vocês vêm. É? Vocês já aceitaram Jesus? Já? Ele tem promessa a cumprir na vida daqueles que chama. E vocês não vieram aqui por acaso. Venha para Jesus. Venha. Venha.

0: O negócio de Deus é almas. O negócio de Deus é almas. Jesus, será que ele vem morrer para quê? Ele vem morrer para ganhar, para libertar as almas, e para um dia ele vir buscar essas almas. Tem mais alguém? Tem? Tem, filha, você? Venha. Venha, filho. Venha. Tem mais alguém? Eu tô te oferecendo mais uma, tá vindo ali, ó. Mais uma! Oh, glória! Pra tu, Jeová! Está aqui as almas. Levanta a sua mão pra cá, igreja. Olha pra mim, filhos. Diga: eu aceito Jesus como o único, suficiente e eterno Salvador da minha vida. Pai, coloca o nome deles no teu livro. Reconheça eles.
1: 5:48. 5:48.
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1: Domingo, apóstolo, eu estava chamando ela em cima do altar, aí eu fiquei pensando que eu não tinha dinheiro nenhum na minha mão. E eu falei assim, meu Deus, vou pegar pela fé. Aí eu todo mês eu recebo meu pagamento, R$ 600, R$ 650. Aí eu peguei e falei, eu tenho uma conta para pagar, que é R$ 650, vai ser a quantidade. Aí quando eu fui lá receber, eu fui pensando como é que eu fazia. Quando eu cheguei lá, eu recebi
2: R$ 895.
1: É, para quem tinha R$ 650 para receber.
2: Deus aumentou.
1: Deus aumentou. Esse mês Deus aumentou duas vezes para mim. Da pasta, aí eu fui lá receber, para me receber 600. Cheguei lá e recebi 835. Aí eu peguei e pus na pasta. Aí quando eu peguei domingo de novo o voo de R$ 200, fui lá, recebi, deu para mim para me pagar os R$ 200 e paguei minha conta ainda.
2: Deus aumentou 200 e poucos reais. É, quase 300 reais.
1: É, esse mês eu recebi, um dia eu recebi 835, como foi agora a semana que eu fui, eu recebi 890.
2: Aumentou.
1: Deus
2: é bom, fala no nome do Senhor Jesus Cristo. Sem falar que essa mulher, quando chegou aqui, essa senhorinha simples e humilde, mas Deus gosta disso, diga glória a Deus. Deus gosta das pessoas humildes, irmão, simples, que tem um temor dele. Os simplesinhos estão crescendo, então é humilde, fielzinho a Deus. Deus é justo. Essa mulher chegou aqui, você vê que depois que ela chegou aqui, construiu uma casa. Foi, filha? Foi uma casa? Uma casa. Deus abriu porta, tudo para ela, irmão. Mas todo propósito que aparece aqui, ela faz, irmão. E Deus faz aparecer as bênçãos. Hã?
1: Ainda para ajudar ainda, ainda foi uma, foi quatro pessoas lá em casa, mas eu vou trabalhar. E eu estou trabalhando.
2: Ainda está trabalhando?
1: Estou trabalhando porque Deus curou tudo que eu senti. Eu não estou sentindo nada. Eu tenho a saúde com, no tempo que eu tinha uns 12 anos.
2: Mas escuta. Agora, como é que a senhora chegou aqui?
1: Quando eu cheguei aqui, eu ia numa igreja lá que eu nem falo o nome dela. Aí eu vim aqui fazer uma visita.
2: Você veio fazer uma visita?
1: É, que a Maria de Lourdes me trouxe para fazer uma visita. Quando eu cheguei aqui, eu falei, é aqui que é meu lugar. Aqui eu fiquei, minhas bênçãos, saiu tudo daqui.
2: Ou seja, a sua vida mudou aqui, né?
1: Isso, minha vida mudou tudo. As coisas lá em casa, mudou tudo. Foi uma bênção.
2: Saúde?
1: Saúde, a saúde, quando eu deu, eu estava com aquela caroça aqui de lá.
2: Aquela hérnia que a senhora
1: tinha. É, tão fundo aqui, ó. Sumiu a hérnia, eu tinha dor nas pernas, acabou tudo, a dor nas pernas, o dor no braço, acabou tudo. E eu estou trabalhando, não estou sentindo nada. Todo mundo admira, mas eu trabalho fora, chego em casa, faço tudo meu serviço e não sinto nada. É a mesma coisa que eu não trabalhei.
2: Rapaz do céu. Eita, Deus bom. Então a senhora chegou aqui um depósito de doença.
1: Ixi, eu estou andando com dor no braço.
2: 8 anos numa igreja, 8 anos numa religião, porque não se engana com religião, amém, gente? Tem nome de placa de igreja, só tem nome de igreja, não sei de quê. Mas com você só é religião, não tem Deus. Você está vendo aqui pessoas contando testemunho, sim ou não? Então depois que a senhora chegou aqui, Jesus curou.
1: Ixi,
2: tudo.
1: Ixi, curou tudo e mudou tudo as coisas lá em casa. E eu só trabalho lá, ninguém me ajuda não. E o que eu já fiz lá em casa, todo mundo vai lá de
2: então,
1: mim.
2: Então a senhora tem quanto tempo aqui?
1: Eu tenho fazer 3 anos que eu estou aqui.
2: 3 anos. É. A senhora ficou 8 anos numa igreja.
1: E eu fiquei, foi 8. Eu saía de casa boa, saía de lá toda torta, mancando de dor, dor tudo quanto é lugar. Tinha vez que eu não aguentava nem chegar em casa. Cheguei aqui, ó. Deus me limpou. Agora eu sou tão feliz da minha vida. Não dormia direito.
2: Não dormia?
1: Dormia de dia, de noite não dormia. Dormia de, com cheio de dor. E eu tinha pedido ver que dia que eu estava agora. Deus abriu a porta. Casa nova. Meu carro.
2: Oh, ficou chique, hein?
1: E agora eu tenho paz. Agora não tenho mais nada. Só tenho alegria, tenho

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1: 6:05.
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3: Tem uma dor nas costas, eu não aguentava nem varrer a casa. Varrer a casa, tinha que descansar para poder passar pano. Aí eu me ajoelhei e falei, se o senhor existe, o senhor está com o apóstolo, então o senhor me cura. Ainda fui fazer os exames. Aí mostrei os exames e não deu nada. Eu falei, então é com o senhor mesmo. De ontem para cá, eu fiz tudo minhas obrigações. Ainda tive tempo de ficar na rede ainda. Glória a Deus, aleluia. E não doeu mais.
4: Foi curado.
3: Estou curado, em nome de Jesus.
4: Eita, Jesus, aplauda o nome do Senhor Jesus. Aleluia. Gente, é muito poderoso, diga glória a Deus.
3: E eu estava do jeito, eu não podia fazer empréstimo, por causa dos empréstimos que era bastante, recebendo só R$700, né? Aí, minha filha um dia estava no banco comigo, a minha filha mais velha, chegou e falou, mãe, vem aqui, que eu preciso conversar uma coisa com a senhora. E eu pensando de trazer o dinheiro, né, aqui. Porque eu fiz o voto, então eu queria pagar, né? Estava com vontade de pagar. Aí, de repente, com 15 dias, eu fiz o empréstimo, com 15 dias eu recebi.
4: Deus abriu uma porta.
3: Em nome de Jesus.
4: Aonde era impossível, Deus tornou possível o que crê. Glória
3: diga a Deus, glória a Deus.
4: Glória a Deus. Aplauda bem forte, Jesus.
5: A paz, minha querida.
6: A paz.
5: O que é que Deus fez na tua vida?
7: Minha filha ia fazer 15 anos em outubro. E, assim, o desejo dela era de ter uma festa de 15 anos. E o tempo todo planejando essa festa e não dava, e o dinheiro não dava, e nada dava certo. E faltando 15 dias para o dia 8.
5: O que, que aconteceu? Oh, Jesus, ela está emocionada.
7: O aniversário, a gente foi vendo, dava em torno de 15 mil reais. Eu falava, meu Senhor, aonde eu vou ter esse dinheiro para fazer o sonho dela?
5: Meu Deus.
7: A dona desse buffet, ela falou assim, qual é a data do aniversário da sua filha? Eu falei, dia 8 de outubro. Ela não me falou nada, só me chamou e falou assim, vem comigo aqui. Aí ela tem um calendário anotado, todos os eventos dela. Tava tudo marcado, menos o dia 8.
5: Gente, glorifica. Você vê o agir de Deus trabalhando. Os anjos de Deus trabalhando em função da vida dela.
7: Aí ela falou assim, você vai fazer. Eu falei, Helena, não tenho dinheiro. Ela falou, você vai fazer, porque eu vou cozinhar para você. Você pode levar a decoração que você quiser e escolher para sua filha daqui.
5: Isso é tremendo demais!
7: Naquele momento eu glorifiquei o nome do Senhor e eu não sabia se eu abraçava ela, se eu chorava. Igual eu tô aqui agora.
5: Olha a profecia do homem de Deus acontecendo aí.
7: Ele usou pessoas que eu nunca nem imaginava.
5: É o agir de Deus mesmo,
7: eu
5: coisa linda.
7: Eu vou ganhando o presente em dinheiro. E com o dinheiro a gente conseguiu fazer tudo e muito mais além
5: do que a senhora até imaginava.
7: Desde o vestido ela ganhou, do jeito que ela quis.
5: Conclusão, o valor mais de 15 mil reais você ia gastar. Se fosse preparar essa festa, digamos assim.
7: Isso
5: e
7: mesmo.
5: Deus preparou alguém.
7: Tudo.
5: Depois que a senhora chegou aqui na Igreja das Nações da Poderosa Mão de Deus, passou
7: Sim.
5: a ser fiel dizimista.
7: Sim.
5: Eu imagino que é ofertante também,
7: Sim.
5: que as pessoas que Deus tem trago aqui têm aberto o coração para essa obra. Então, Deus fez acontecer esse milagre.
7: Sim, e sobre Deus a tua ainda vida. Fez muito mais, porque aí firmou a parceria mesmo com o buffet.
5: Meu
7: entendeu?
5: Deus.
7: Entendeu? E tem aparecido. Hoje eu estou dando curso de decoração de bolo, que eu nem imaginava, entendeu, fazer isso. Pessoas vieram me procurar.
5: O pacote ele preparou completo.
7: Tá indo tudo, glória a Deus.
5: Deus é fiel, glorifica o nome dele, porque ele é maravilhoso. Oh, glória a Deus, está feliz, está abençoada.
7: Muito, muito. Glória
1: a Deus. 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
9: Nesse momento nós queremos convidar você a clamar a justiça de Deus conosco. Esse hino que nós vamos cantar foi um presente de Deus para nós. E quando Deus

Deus nos deu foi com o propósito de levar aos corações injustiçados o desejo de clamar, de buscar a sua justiça. Senhor, faz justiça por

Levante as suas mãos. Nós estamos diante do altar do Senhor. Vamos clamar a justiça dele. Cante, diga com seu coração.

0: confiamos em tua justiça, Senhor. Aleluia, Senhor. Glória a Deus.
1: 6:15. 6:15.

0: Meu filho, faz 3 anos e meio que eu tenho uma marca nas minhas costas e um caroço. E passei por 3 biópsias, frequentei uma igreja evangélica durante 3 anos, fazendo ungino, nada. Médico nenhum descobriu. Olha o caroço, procura o caroço aqui. Sumiu! Sumiu! Sumiu! Desapareceu! O senhor veio na terça-feira passada. Você pulou. Eu não dormi a noite. Começou a ferroar do pé das costas, na ponta do dedo, coçando. Parecia uma formiga dentro na minha pele. Eu passei a noite quase em branco. Tanto coceira até na ponta do pé. E hoje não tem.
1: Desapareceu!
0: Ontem eu tava na casa da minha namorada. Ela olhou nas minhas costas e falou assim: amor, cadê o caroço das suas costas? Aí eu passei a mão e não vi.
1: Só ele é digno de glória! 3 anos em uma igreja, 3 anos sendo ungido.
0: 3 anos sendo ungido.
1: Não acontecia nada.
0: 3 biópsias aqui na Esperança, um em Maringá, doutor particular. O médico falava assim: ah, não acha nada.
1: Isso aqui é forte. Gente, eu coloquei a minha mão, tava um caroção. Eu coloquei a minha mão, ele disse no final: bispo, coloca a tua mão aqui. Porque eu estou sofrendo, queima, sente, coça bastante. E eu coloquei a minha mão e determinei um milagre em nome do Senhor Jesus Cristo. E Deus assim o abençoou. Diga glória a Deus. Irmão, Deus é contigo, varão. É o que Deus ele faz. Vai em paz, varão de guerra. Eita, Jeová.

0: 6:33.
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2: Qual é o milagre?
3: Eu sinto o Senhor pelo rádio. Então eu falei assim com Deus: ó Deus, um dia eu vou naquela igreja. E fazia 2 anos que eu estava com problema no joelho. Aí eu fui no ortopedista, ele falou que tinha de operar, que meu joelho não tinha jeito. Aí eu falei assim: mas o Deus que eu sirvo, ele é verdadeiro. Ele vai curar. Ele pediu 12 mil para operar. E eu falei com Deus: ó Deus, eu não tenho esse dinheiro.
2: 12 mil para operar, tá vendo aí, ó?
3: Aí o meu marido, ele começou a assistir o Senhor na rádio.
2: Né? Isso.
3: Começou a assistir o Senhor. Aí um minuto eu parei assim e fiquei assistindo, né? Aí
2: começou a ouvir a rádio, a senhora começou a ouvir.
3: Comecei a ouvir. Aí eu falei: Senhor da glória, esse homem aí é de Deus. Mas, pastor, fazia 2 anos que eu estava com dor.
2: Meu Deus.
3: E eu não sabia o que eu fazia. Aí eu comecei a assistir a rádio. Aí eu... Esse filho meu aqui foi na minha casa. Eu falei: ô, meu filho, vamos nessa igreja, porque esse homem aí é de Deus. Aí ele falou assim: nós vai, mãe. Um dia nós vai.
2: Eita,
3: aí
2: terra.
3: Deus preparou hoje para nós vir da igreja.
2: É?
3: Em nome de Jesus. Eu chego aqui, o senhor falando, e meu joelho sarou.
2: Ah, Deus querido. Deus amado. Ele é fiel, diga glória a Deus. Olha como é que ela tá pulando, gente. Tá pulando.

0: alegria. Gente, aplauda o nome de Jesus. Fica de pé para aplaudir Jesus. A mulher veio de longe, lá de Florestópolis. Foi curada, ele está chorando de alegria, animada, irmãzinha. Olha aqui, que emoção, hein, irmã?
1: Deus, aleluia, Jesus.
0: O médico pediu 12 mil para operar a senhora.
1: Ele pediu 12 mil.
0: É, e agora a senhora não está sentindo mais nada no joelho?
1: Não estou sentindo mais nada. E eu andava mancando.
0: Anda aqui, vem cá. Ó, terra, aleluia, aleluia. Eita, Deus verdadeiro, diga glória a Deus.
1: Pastor, eu nem estava andando. Eu fazia minhas coisas escorado no escovão.
0: É? Como é que a senhora andava? Anda aí, a senhora andava castigando. Anda aí, como é que
1: eu
0: a senhora andava?
1: Assim, ó. Ah.
0: Agora anda normal. Eita, Deus. É muito forte. Tá feliz, isso é muita emoção, diga glória a Deus. Gente, é só você para sentir uma dor. E de repente a dor fugir, de repente você... É porque você não está sentindo isso que ela está sentindo. Isso é muito forte, meu filho, isso é muito forte.
1: Glória,
0: filha!
1: Glória,
0: aleluia, filha de Jeová. É o milagre de Deus, diga glória a Deus. Ah, pai do céu, o filho está emocionado lá, ó. Gente, Deus é fiel, verdade ou não é? Filha, está feliz, tá?
1: Estou muito feliz com Jesus.
0: É. Valeu a pena a senhora vir?
1: Esse filho meu que me carregava para tudo quanto é lugar... Que eu não podia andar. Aí eu falei com Deus: Deus, eu quero andar com as minhas pernas, Jesus. Oh, glória a Deus.
0: É muito forte. Deixa eu falar aqui com o senhor aqui.
1: Meu filho.
0: Qual o seu nome?
1: Glória,
2: Adriano.
1: Glória.
2: Adriano.
0: Você andava com ela? Cima pra baixo.
2: Isso.
0: Você tá vendo a emoção que ela tá sentindo?
2: Tô vendo.
0: Ela foi curada?
2: Foi.
0: Ela não fazia isso?
2: Não fazia.
0: Eu levava ela pra cima e pra baixo?
2: Isso.
0: Tá feliz, minha filha?
1: Muito feliz, valeu a pena eu vir aqui, meu Deus.
0: Gente, aplauda bem forte, Jesus. Amém, amém. O que aconteceu?
3: Ô, bispo, a primeira vez que eu entrei nesta igreja aqui, eu escrevi na pasta que eu tinha desejo de ter um lote na beira do rio. E, só que eu não tinha condições de honrar a pasta, mas eu fui e emprestei 500...
0: Você tomou emprestado para honrar a obra de Jeová.
3: Peguei 500 reais de um, 500 reais de outro. Aí Deus me abençoou, eu consegui trazer, entreguei na mão do bispo aí, e depois de 70 e poucos dias, consegui o terreno para a honra e glória do nome do Senhor.
0: Quem agrada o Senhor, a graça te agraça.
3: Consegui comprar um terreno de 600 metros quadrados.
0: 600 metros?
3: 600 metros quadrados, e já levantei a casa.
0: Já construiu a casa?
3: Já construí a casa. Ó, bispo. Através do voto, tudo Deus me deu, graças a Deus.
0: Aplauda o nome do Senhor Jesus.
3: O voto tem poder.
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5: 6:38.
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1: Conta a bênção, meu irmão.
2: A bênção, que semana retrasada eu estava sentindo dor assim dos dois lados da cadeira. Aquela dor me incomodava e eu não aguentava. Daí essa semana agora que passou, o doutor fez oração no rádio, daí eu coloquei a mão na enfermidade.
1: Na rádio foi oração.
2: E coloquei a mão no rádio e orando junto, que tinha uma pessoa com dor na perna e dor nas cadeiras.
1: Eita,
2: que
1: lá,
2: era
1: para
2: sair em nome de Jesus. Daí eu falei assim: Satanás, você vai sair das minhas cadeiras agora em nome de Jesus e vai pro seu lugar, que é o inferno.
1: Isso, diabo!
2: E para a honra e glória do nome santo do Senhor, eu tô curada. Eu não tava aguentando.
1: Glória a Deus!
2: Graças a Deus!
1: Foi curada na hora!

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0: 7 horas.
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2: A paz, minha irmã.
3: A paz.
2: Qual o nome da senhora?
3: É Ruth. As portas estavam fechadas, eu fui ali e peguei um voto.
2: É. A senhora fez um projeto de vida, que é os sonhos.
3: É, pela fé, né? Aí, quando foi essa semana, eu saí para procurar serviço e Deus abriu as portas. Eu vou começar a trabalhar quarta-feira.
2: Eu te disse que o teu milagre ainda esse ano.
4: Rapaz, filha.
3: Rapaz.
4: Qual o nome da senhora?
3: É Sônia.
4: Irmã Sônia, a senhora chegou sentindo o quê, filha?
3: Hoje eu amanheci com muita ânsia de vômito, né? A hora que eu tava vindo no caminho também ainda deu. Aí eu vinha vindo também, hoje tava andando assim, pastor. Ó, eu falei, meu Deus, eu consegui chegar na igreja, que a dor é
4: assim. A senhora tava
3: assim,
4: andando, fala, faz aí, faz como é que a senhora tava andando,
3: vai. Ah, eu vinha vindo meio assim, fazer como
4: assim,
3: eu consegui chegar na igreja. Começou a me dar uma dor nesse nervo aqui. Dali da rodovia pra cá, eu comecei a vir, falei, será que eu vou conseguir chegar na igreja, Jesus? Me vim meio assim, mancando, sabe? Aquela dor assim, no osso. Aí chegando aqui pra glória de Deus, o pastor fez a oração, aí Deus me curou agora dessa dor daqui.
4: Meu Deus.
3: E uma queimação que no sangue, parece que fazia assim, ó.
4: Uma queimação?
3: Perto do coração, pastor.
4: Perto do coração,
3: esse nervo,
4: filha.
3: Aqui, ó. Queimando por dentro, que chega a fazer assim, ó. Aquela fisgada que dá assim por dentro, assim. E aquela dor queimada, aí pra glória de Deus, Jesus me curou também, tirou esse mal de mim hoje.
4: Eita, Jesus, aplauda o nome do Senhor Jesus. Ele é fiel.
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1: Eu não dizimava, né?
2: Não dizimava.
1: E eu tava com o dinheiro no bolso e não consegui ir embora, que a gente tá no hospital aqui, vai de 60 dias. Daí eu peguei o dízimo, peguei meu pagamento, tirei, vim aqui, dizimei. Os 2 meses que tava atrasado, eu falei, vou começar a dizimar aqui. E esse dia eu vim aqui, acho que foi no domingo, e eu tô faz 45 dias que eu não tô indo no serviço. E eu falei, meu Deus, cuida do meu serviço, que Deus vai proteger. Aí o Senhor pegou na minha mão esse dia ali e falou assim, ó, Deus tem algo pra ti. E eu deixo o celular desligado. A hora que eu liguei o celular, passou 10 minutos, não foi nem meu encarregado, foi o gerente que me ligou.
2: Seu gerente?
1: Falou assim, e aí, como que tá a sua filha? Eu falei assim, graças a Deus, tá melhorando cada dia mais. Deus é maravilhoso. E ele falou assim, pode ficar sossegado, que esses 40 dias eu vou arrumei, e daqui pra frente eu vou te dar uma férias de 30 dias. Pode ficar sossegado.
2: Ele é fiel! Ele cuida dos céus! Ele cuida de quem é fiel a ele! E filho, o gerente ligou.
1: Ligou, e daí eu não tenho fera vencida. E ele falou, não, você tem a fera vencida.
2: Ele falou, e você não tinha fera vencida. Você tinha certeza que não tinha fera vencida?
1: Não tem, porque o ano passado eu tirei um dia antes, porque ele falou assim, ah, vou adiantar a fera pra você, que você tá precisando mexer alguma coisa. Eu falei, beleza. Daí a hora que ele me ligou, eu falei assim, mas eu não tenho fera vencida. Ele falou assim, não, mas você tem fera vencida.
2: Ele prepara tudo. Ele é o preparador, meu Deus! Obrigado, Jeová! Quer dizer que não tinha férias, meu filho. E entrou lá umas férias lá no sistema. Meu irmão, sabe o que é que convence? Jeová.
1: Isso, e ele tinha acertado até segunda-feira. Daí eu falei, meu Deus, e agora? Eu preciso ficar com a minha filha. Daí na segunda-feira ele me ligou. Agora começou segunda-feira, mais 30 dias. E eu sou grato e eu falo pra vocês, ajuda no dízimo, a rádio, ajuda tudo. Que poder ajudar, na graça de Deus, porque às vezes a gente precisa, alguma pessoa que tá lá tá precisando de uma palavra só. E às vezes a gente não leva essa palavra, a pessoa acaba, né, se perdendo.
2: Naquela hora que você tava caçando ali a rádio, você tava aflito.
1: Isso, eu tava meio assim, triste, porque a gente tava ali com a filha, e eu falei assim, meu Deus, eu preciso de alguma palavra, me dê uma resposta. E eu apertei o botão e parou nessa rádio. Daí eu comecei a ouvir, e aquela palavra assim me deixou mais calmo, me deu mais força. Falei, meu Deus, eu tô contigo também.
3: Glória a Deus!
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6: 7:15.

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1: 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O apóstolo Gerdau Costa.
2: Sai da coluna dele. Sai das pernas dele. Agora. Espíritos da amarração. Larga a coluna dele agora. Larga as muletas. Me dê a tua mão. Dê um passo. Venha. Solte. Ande. Ande. Ele é Jeová. Ele é Jeová. Ele cura, ele restaura. Anda, porque o nosso Deus, ele faz milagre. Aplauda o nome de Deus.
3: Louvado seja Deus, louvado seja o nome do Senhor. Eis-me aqui, meu Deus e meu Pai, na presença do Senhor, recebendo essa cura do Senhor vindo do céu, através dos servos, das servas do Senhor, aqui nesse ministério, pela primeira vez hoje aqui, Pai. Aleluia! Saindo da minha casa, vindo até aqui, buscar essa bênção, este milagre.
2: Aleluia, Jesus! Pela primeira vez! Pela primeira vez! Pela primeira vez! Agora, faça o que o Senhor nunca podia fazer. Abaixe, faça o que o Senhor nunca podia fazer. Pode fazer. Isso. Pode fazer. Ah! Oh, glória! Olha aí, ó! Olha o homem pulando! Da glória, da glória, da aleluia, da glória! Aplauda, aplauda de pé! Olha aí, ó! O homem que tava de boleta! Tá pulando, tá pulando! Olha a glória de Deus!

0: cinco.
1: É demais, é demais!
0: Cinco operações para fazer e não pode fazer nenhuma. Mas o nosso Jesus operou agora. Cinco operações. Os médicos falaram: se fosse para mexer com uma operação, tinha que fazer cinco. Charquear todo o meu corpo. E eu não aguentava nenhuma. Eu ficaria de cadeira de roda. O diabo usou um doutor da perícia em Jandaia, funcionário da prefeitura, para falar comigo que se eu pedisse para o doutor me operar, que nem que eu ficasse de cadeira de roda, daí ele me ajudava com a assinatura de na perícia para me aposentar. O sangue de Jesus tem poder. Hoje eu estou curado em nome de Jesus.
1: Chute na canela do diabo! Deus está nesta obra! Deus está neste lugar! Ame esta obra! Ame esse ministério! Meu Deus, o homem está aparecendo um jovem pulando! Pulando, dando glória! Eita, meu Deus, diga glória a Deus! Ei, se você está vendo a glória de Deus, prepara, que você vai ver tudo aquilo que deseja o seu coração, prepara, que a vitória vai chegar em nome de Jesus.
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0: 7h31.
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3: O que aconteceu, rapaz, filho?
4: Paz e luz.
3: Qual o seu nome?
4: É Antônio.
3: Antônio, o que aconteceu na Vila do Centro?
4: Sexta-feira, na hora que o senhor estava fazendo as orações, primeiro você fez a revelação, né?
3: Revelação.
4: O homem estava com o joelho doendo. Era eu que estava com muita dor no joelho.
3: O Espírito Santo estava me revelando, era o senhor.
4: Exatamente. Tá muita dor.
3: Veja bem, o que é revelação de Deus, ele cura, amém? É, quando revela, acredita nessa revelação. É isso que eu estou vendo, isso, mas não cura nada. Isso é revelação mentirosa. Eu acredito na revelação que é feita e é curada na hora. Essa é a verdadeira. Fala, filho.
4: E daí eu né, falei, eu tenho fé que eu vou ser curado, filho, né? Aí o meu corpo começou a arrepiar, o velho adormeceu.
3: Eu sei, papai, filho do senhor.
4: Estava adormeceu o velho e a partir do momento não tinha mais dor nenhuma.
3: A dor saiu.
4: Sumiu.
3: E a dor do joelho?
4: Sarou tudo.
3: Não tem mais dor no joelho?
4: Não tem mais nada do joelho.
3: O velho ficou novinho?
4: O velho ficou novo.
5: Aplauda o nome do Senhor bem forte.

0: Eu cheguei muito angustiada e dor no peito que eu não estava aguentando, dor de cabeça. Já tem uns 4 dias dor na nuca e agora passou, graças
1: a Deus. Sumiu a dor, minha filha. Jeová tirou o mal.
0: Sim, eu estava muito angustiada e muita dor, parecia uma dor muito bem.
1: Uma angústia com a pressão no peito.
0: Muito forte, e eu falei, eu sempre falando com Deus: Deus, eu preciso que o Senhor me tire essa dor, porque senão eu vou infartar. E agora eu creio que ainda não tem mais.
1: Aleluia, aplauda o nome do Senhor, que Ele é fiel.
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3: Que eu vou contar, irmã, já devia ter contado essa benção. Eu sou muito covarde que eu não dei essa benção. Que tinha que ir nessa igreja, está com 4 meses.
4: Depois que a senhora chegou aqui?
3: Depois que eu cheguei
4: aqui. O que Deus fez na tua vida depois que a senhora chegou aqui na Igreja das Nações, da poderosa mão de Deus?
3: Já lembro que o falou que Deus ia dar tudo novo pra gente.
4: Lembro.
3: Eu não ia, as coisas vêm de gato fora. Dentro da minha casa não tem nada, velho. Eu já consegui tudo que eu queria. E eu não trabalho, que eu sou aposentada. Eu queria reformar uma casa que eu tenho no fundo. Eu gastei 4 mil reais, sem ter aquele dinheiro, não sei de onde veio aquele dinheiro. Eu reformei ela, ficou de meu sonho. Aí eu tenho um outro salão, eu quis fazer um muro lá e eu gastei 5 mil. Alguém. Tudo exposto que eu estou aqui nessa igreja. E eu
4: estava numa igreja. Depois que a senhora chegou aqui?
3: Tudo aqui. E eu tenho conseguido tanta coisa que se eu não desse esse. Eu tinha vergonha de subir aqui para falar, mas Deus me cobrou. Hoje, para não dizer, hoje eu recebi uma benção. Hoje eu fui no médico, aí a doutora falou para mim que os exames eram tudo pagado. Era 12 exames, tudo pagado. Eu peguei e falei com a moça, ela vai fazer os exames. Ela falou assim: os exames vão ficar beirando uns 200 sem pagar, mas eu vou deixar para você por 55 reais.
4: O Jeová não tem deixado faltar nada?
3: Isso, nada. Eu tenho de tudo que eu quero dentro de casa. Minha casa é de faltura.
4: Rapaz, o Deus dessa obra é um Deus de prosperidade. É por isso que nós temos falado, viu? Para você entender realmente que Deus é aqui nessa
3: graças
4: obra.
3: Graças a Deus, eu tenho minha casa tudo arrumadinha.
4: Tá tudo abençoado.
3: Reformei tudo, tem meu carro para me andar. E eu só não sei dirigir, a menina que dirige. Tudo que eu tenho pedido a Deus,
4: Deus
3: eu tenho
4: me
3: dado, é tudo coisa boa. E eu peço de um jeito, uma coisa mais simples. E ele me
4: traz
3: dá
4: melhor.
3: Coisa bom.
4: Esse é o nosso Deus,
3: isso,
4: né?
3: Isso, irmão. E eu estava na igreja, eu fiquei 9 anos. Eu nunca recebi, eu nem falo o nome da igreja, nunca
4: precisa,
3: recebi
4: não.
3: Bênção. Com 4 meses que eu tô aqui,
4: Jesus,
3: eu tenho tudo na minha
4: Jesus.
3: Vida.
4: Você faz
3: tudo
4: parte,
3: que eu quero,
4: viu?
3: Eu
4: desse projeto também de Deus na tua vida.
3: Tudo que eu quero comer, eu tenho em casa. Tudo que eu queria. Coisa
4: tudo
3: que eu
4: bom
3: nem,
4: e do melhor.
3: Coisa que eu nem esperava tá vindo na minha vida.
4: Profecia do
3: Por
4: nome
3: isso
4: de Deus.
3: Que a pessoa tem que pagar o dízimo certinho.
4: Devolver,
3: eu pago.
4: Né?
3: Eu nunca neguei pagar meu dízimo.
4: É
3: nunca neguei dar meu voto. Eu sou fiel, mas
4: eu
3: Deus
4: sei.
3: Me deu tudo. Se eu fosse contar as bênçãos que eu tenho recebido...
4: Ficar o resto da noite
3: eu
4: aqui.
3: Eu estou a noite inteira contando.
4: Então,
3: que
4: tá bom, porque depois a senhora conta mais
3: que
4: é agora,
3: que eu fico assim, eu fico olhando assim, meu Deus, como é que Deus
4: nem
3: faz
4: acredita.
3: Tanta coisa? Eu nem acredito.
4: É Deus na terra,
3: é
4: né?
3: É bênção de Deus.
4: É maravilhoso,
3: eu
4: minha amada.
3: Eu
4: estou
3: muito feliz que esse Deus que está na minha vida. Isso, eu tenho uma alegria muito grande.
4: Amém. Que o poderoso Deus te conceda muito mais bênção.
3: Amém.
4: Em nome de Jesus.
3: Em nome de Jesus.

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1: 7:47.

creio que estou diante de uma geração que se posiciona radicalmente contra o pecado. Não, vocês não ouviram. Eu creio que estou diante de uma geração que se posiciona radicalmente contra o pecado.

Se você faz parte dessa geração, eu vou contar até três. E no três, nós vamos bater a nossa cabeça no teto. E você vai ter a oportunidade de dizer para todo mundo.

0: 8 e 3.
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2: O que que aconteceu, filhinha?
3: Tem 2 anos que eu tinha feito um exame de mioma.
2: A senhora tinha um mioma, que o médico falou que a senhora tinha um mioma.
3: Falou.
2: Certo.
3: 2 anos.
2: Dois
3: aí,
2: anos.
3: Então, aí eu fiz o exame, o médico mandou repetir porque tinha que fazer cirurgia.
2: Certo.
3: Aí eu fui, ele falou assim, não, vamos esperar, estava 13 centímetros o mioma.
2: 13 centímetros, então estava grande, desse tamanho assim.
3: Tava.
2: Meu pai do céu.
3: Aí eu vindo
2: Garoto
3: aqui
2: da
3: faz
2: abacate.
3: 6 meses que eu estou aqui.
2: 6 meses que a senhora está congregando aqui na Igreja da Nação da Poderosa
3: Sim.
2: Mão de Deus.
3: Graças a Deus, e aqui eu recebi muitos milagres, e esse daqui foi o maior.
2: Eita, Jesus.
3: Aí hoje, e eu pedindo a Deus, você, eu vou fazer esse exame, faz 2 meses que a médica pediu, né, para me fazer.
2: Ah.
3: E eu buscando, você, eu vou fazer, e se Deus quiser não vai dar nada, porque eu creio no Deus que eu sirvo. Aí hoje eu fui fazer. E o médico falou assim, por que que você veio fazer? Eu expliquei para ele, assim, ah, deram um mioma para mim, ele até riu. Aí ele começou a examinar, falou assim, mas aqui não tem nada.
2: Ele falou para a senhora.
3: Falou. Aqui não tem nada. Eu falei, tem certeza, doutor? Porque o médico falou que estava com 13 centímetros. Ele falou assim, não tem nada. Eu falei, nem por fora? Ele falou, nem por fora e nem por dentro. Seu útero está limpo. E eu, glória a Deus. Na hora que ele falou assim que não tinha nada, eu falei, glória a Deus. Ele até riu. Eu falei assim, tem certeza, doutor? 100%? Ele falou, 100% não tem nada. Eu saí de lá numa alegria tão grande. Para mim, eu queria gritar, eu queria falar. Daí sentou uma mulher do meu lado, eu falei para ela. Eu falei assim, nossa, eu estou tão feliz. Ela, o que aconteceu? Eu tinha um mioma e Deus me curou. Daí ela perguntou assim, mas que igreja você é? Daí eu falei, né, da Igreja da
2: Igreja das Nações da Poderosa Mão de Deus.
3: Sim, falei. Daí ela falou assim, eu sou de Nova Esperança, lá também tem, só que eu não sei onde é. Aí eu liguei para os meninos e pedi o endereço, passei para ela.
2: Ah,
3: para ela ir lá.
2: Certo.
3: Falei assim, porque Deus é fiel, Deus me curou. E falei da cura, da gastrite que eu tinha.
2: A senhora
3: aqui,
2: tinha gastrite, foi curada aqui
3: curada
2: na Igreja
3: aqui,
2: da Nação da Poderosa Mão de Deus.
3: Meu filho teve livramento e eu fui curada do mioma que não era meu, graças
2: Gente,
3: a Deus.
2: Gente, nós estamos aqui na Igreja da Nação da Poderosa Mão de Deus, na Avenida Centenário. 697, próxima rodoviária, você é o nosso convidado para participar de um santo culto juntamente conosco. Deus curou, minha irmã.
3: Curou, eu não vi a hora de chegar aqui hoje para contar, porque eu tô, que é só alegria.
2: Eu tô sentindo
3: nossa,
2: isso.
3: Nossa, eu tô muito feliz mesmo.
2: Aleluia.
3: Glória a Deus.
2: Eita, glória a Deus, aplauda o nome do Senhor, que Ele é fiel. Ele é santo. A paz, irmã.
4: Pai, irmão.
2: O que que aconteceu?
4: Eu vou dar um testemunho de uma vizinha minha lá, que a filha dela tava muito ruim para Londrina, que ela tem pedra no rim.
2: No rim?
4: Então, quando ela incha, ela tem que ficar 3, 4 dias internada.
2: Meu
4: né?
2: Deus.
4: Aí, no dia que eu vim aqui, eu trouxe uma blusa dela. Então, só ponho a mão em cima. Quando eu cheguei lá no outro dia, eu levei a blusa para ela vestir, levei um pouquinho d'água para levar lá no hospital para ela. Levou. Aí o médico falou que ela ia ficar mais de mês internada. Ela ficou 2 dias. Tá lá, curada.
2: Eita, meu Deus!
4: O senhor não sente nada. Até que ela mandou falar pro senhor que ela vai vir aqui.
2: Deus é fiel, é ou não é? Um toque de um homem de Deus abençoa. Que a senhora trouxe a roupa, o médico disse que ela ia ficar 1 mês.
4: Trouxe a roupa.
2: Ah.
4: Trouxe só uma blusinha dela. Aí ela orou. Então eu ponho água lá para orar também, aí mandei para Londrina para ela. Aí chegou lá, vestiu a roupa nela, deu a água para ela tomar. Então foi no outro dia, ela já amanheceu andando, foi pro banheiro tomar banho, aí o médico falou assim, ah, vou ter que dar alta para você.
2: Vai embora.
4: Falei, tá bom.
2: Esse Jeová é lindo, diga glória a Deus.
5: Glória a Deus.
2: Amém.
5: Amém.
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0: 8 e 7.
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0: ser dizimista aqui, comecei a dizimar o meu filho primeiro.
1: Ah, você começou a fazer um voto pelo seu filho?
0: É, sim. Deus me libertou de uma convivência, né? E daí Deus honrou o meu filho lá, né? E começou a pagar meu aluguel. Aí, né, ele mandando, eu comecei a dizimar ele.
1: Sim, começou a dizimar o dinheiro que ele mandava para o senhor lugar, e o senhor dizimava.
0: Dizimava também. Aí, os biquinhos que eu fazia, faço ainda, né, eu dizimo tudo. Eu tiro e trago na casa do
2: senhor.
0: E tem essa ainda. Eu não tenho
2: emprego. Sexta-feira mesmo, bicho,
0: eu tava sem o dinheiro para mim vir na igreja. Eu tava sem o dinheiro para mim vir, para pagar circular. Aí, de manhã cedo eu já amanheci assim, meu Deus, como que eu vou? Eu não quero quebrar a campanha. Né? Eu tô fazendo a campanha, eu queria até o fim, Senhor. Aí do nada minha sobrinha veio e falou pra mim assim, eu tô devendo pra você. E eu nem lembrava. Tô devendo pra você e me deu o dinheiro da minha passagem de sexta-feira.
1: Eita, glória a Deus.
0: Eu nem lembrava. Sabe, daí ela me deu.
1: E aí, minha filha, Deus abriu a porta.
0: É, Deus tem me abençoado depois que eu comecei a congregar aqui, sabe? Eu passava uma vida, só Jesus sabe o que eu passava, né? E Deus me libertou através daqui, através da rádio, né?
1: Porque eu não deixa essa rádio sair do ar, não. Me ajude a manter as rádios pra ganhar alma pra Jesus.
0: Eu comecei a ouvir a rádio, né? E pela rádio eu tomei posse, né, da minha vitória, tomei a posição de mulher. E daí, aonde que Deus preparou a casa pra mim, dentro de um mês.
1: Oh, Deus.
0: Deus preparou, né? Porque eu tava numa vida desgraçada. Aí, né, Deus me libertou. Deus voltou no coração do meu filho lá, que era rebelde. Não queria
1: saber da senhora.
0: Não queria saber de mim. Deus tocou no coração dele lá.
1: Pra pagar o aluguel pra senhora.
0: Pra pagar o aluguel pra mim.
1: Eita, Deus fiel.
0: E hoje vai pra 6 meses que eu tô, graças a Deus, tô livre, desimpedida e pra servir o Senhor.
1: Aplauda o nome do Senhor.
0: Amém.

0: estou sendo visível, está aqui. Graças a Deus. Confia, nem for pelo rádio, mas confia, porque Deus está nesse lugar. Amém?
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1: 8:45. 8:45.